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Agora 9:05, uma excelente noite de domingo pra você. Ótima véspera de São Pedro. Você continua participando com a gente através do nosso WhatsApp 981111665. E daqui a pouco mais emoções direto do Forró Caju, na Praça dos Mercados Centrais e do Arraiá do Povo aqui na Orla. Agora tem Trio Forrozão.

0: Alegria aqui no Parada Junina da Nova Brasil FM, mais que moderna, brasileira. Agora 9:12, falamos ao vivo com você, diretamente do nosso estúdio Sanfonão da Nova Brasil, instalado ao lado dos arcos da Orla de Atalaia, principal cartão postal aqui da nossa capital sergipana. E agora a gente volta lá para o Arraiá do Povo, quem está por lá, trazendo um pouco mais dos bastidores desta noite de domingo, é a Luíse Wine. Vamos chamar a Luíse que está por lá e traz pra gente um pouco mais dos bastidores dessa noite. Com você, Lu!
1: Fala, João Arthur, alô, você ouvinte da Nova Brasil FM. Daqui a pouquinho sobe ao palco o cantor Flávio José, ele que é um dos grandes nomes do forró e que vai trazer toda aquela energia do forró tradicional para o palco do Arraiá do Povo na última noite oficial desse evento que fez a festa agora no mês de junho. Vamos conferir o papo, a pergunta da repórter Bia Ferreira para o Flávio José aqui diretamente da sala da coletiva de imprensa do Arraiá do Povo.
0: Então vamos lá.
1: E Flávio, você é um grande defensor do forró e do short raiz. Diante dessas mudanças de mercado e da mistura dos ritmos do São João, como você vê o futuro do forró tradicional e qual o papel dessa nova geração na preservação do ritmo?
2: Outro dia me fizeram essa pergunta e eu respondi assim: só Deus sabe, né? Porque se depender da gente que veste a camisa pela autêntica música nordestina, vai continuar sempre. E eu observo o seguinte, que vários modismos já passaram, vários, né? E o nosso forró continua. Eu tenho certeza que vai continuar. Eu gostaria era que as pessoas vissem mais os artistas começando, novos, tivessem mais oportunidade. Porque no dia que a gente não estiver mais aqui, quem vai seguir? Ninguém. Fica mais difícil, né? E hoje a gente vê que é muito difícil para quem está começando. Muito mesmo.
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0: Obrigado, Luíse Wine. Uma excelente apresentação aí pro nosso querido Flávio José, que sobe já já ao palco Rogério, principal palco do Arraiá do Povo. Agora 9:14, continuem com a gente aqui no Parada Junina da Nova Brasil. Agora curtindo Rastapé, Colo de Menina.
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0: No Parada Junina da Nova Brasil FM, a gente curtiu Rastapé com Colo de Menina. Gente, é com muita alegria que aqui no nosso estúdio sanfonão da Nova Brasil FM, instalado ao lado dos arcos da Orla de Atalaia, eu estou recebendo a visita do ganhador do nosso Balaio Junino. Sim, durante esses dias aqui do nosso Parada Junina, várias pessoas tiveram a oportunidade de passar aqui em frente ao nosso estúdio sanfonão, de interagir com a nossa equipe de promoções e também, né, de preencher o nosso cupom para concorrer a um Balaio Junino do G Barbosa. O balaio tá recheado de produtos, tá lindão, tá aqui do nosso lado. E ontem a gente realizou o sorteio aqui em frente ao estúdio sanfonão da Nova Brasil FM. A gente pediu para um ouvinte que estava passando aqui no momento em que nós estávamos fora, do lado de fora aqui do estúdio sanfonão, para fazer a retirada de um cupom. E quem segue a Nova Brasil lá no Instagram teve a oportunidade de conferir esse vídeo. Se você ainda não viu, vai lá para conferir Nova Brasil FM Aracaju. E aí, o nosso ouvinte que estava passando por aqui em frente sorteou o cupom que tinha o nome do Emanuel Messias. Emanuel Messias, do 18 do Forte, final do telefone 4948. Eu confesso para todo mundo que tá me ouvindo aqui agora que quando eu tirei o nome e falei ali Emanuel Messias, não sei porquê, não sei sinceramente porquê, imaginava que era um senhor. Aí vem o Emanuel, entra aqui agora no nosso estúdio sanfonão para conversar com a gente e é um garotão de 16 anos, é isso mesmo, Emanuel? Boa noite.
1: Boa noite.
0: Tudo bem?
1: Tudo bem.
0: Que bacana. Primeira vez que ganha alguma coisa na vida ou já ganhou outras coisas?
1: Primeira vez, assim, mais especial, é a primeira vez.
0: É a primeira vez. E aí, você passou por aqui em frente ao nosso estúdio sanfonão, já tem mais ou menos quantos dias? Umas semanas?
1: Algumas semanas, duas semanas, pra ser mais
0: específico. Algumas semanas. E aí, foi você mesmo que preencheu o seu cupom?
1: Isso.
0: E aí, tava na certeza que ia ganhar ou não tava botando muito a fé?
1: Não, tava na certeza. Não.
0: Tava?
1: Tava na certeza.
0: Ah, então que bom. Quem foi que estava com você quando você passou por aqui e preencheu o seu cupom?
1: Minha mãe e a minha avó.
0: Sua mãe e sua avó. E são elas que foram os seus pés quentes pra ganhar, então.
1: Isso.
0: E elas vieram com você aqui também pra registrar esse momento. Como é o nome da mamãe?
1: Emanuele e a minha avó Ivanilda.
0: Ah, então Emanuel é de Emanuele.
1: Isso.
0: É isso mesmo? Tem irmãos?
1: Tem, por parte de pai.
0: Tem por parte de pai. Tem um irmão só?
1: Três.
0: Três irmãos, muito bem. E Emanuele tá aqui e a vovó? O nome?
1: Ivanilda.
0: Ivanilda. Gente, aí a dona Ivanilda chega aqui, eu cumprimento todo mundo. Quando eu vou cumprimentar a dona Ivanilda, já quase que eu digo, é a mãe? Não, é a avó. Minha gente, vovó assim, ó, bonitona, enxutona, não tem quem diga que a vovó é vovó. Um beijo pra Emanuele, pra Ivanilda. Ó, um abraço pra você. Vai receber aqui o nosso Balaio Junino das nossas mãos e já já a gente vai subir as imagens lá no Instagram pra todo mundo conferir, tá bom?
1: Tá bom.
0: Um abraço pra sua família, viu?
1: Certo, obrigado.
0: Pois é, esse é o Emanuel que veio fazer o resgate aqui dessa grande cesta, desse grande balaio cedido aqui pelo G Barbosa, um grande parceiro do Parada Junina da Nova Brasil FM. Mais uma conclusão aqui do nosso Parada Junina, com muito sucesso, né? Presenteando você, ouvinte da Nova Brasil FM, mais que moderna brasileira. Agora 9h21, daqui a pouco um pouco mais das emoções e dos bastidores do Arraiá do Povo e também do Forró Caju, nessa noite de véspera de São Pedro.

0: Grandes reinterpretações. Tocando em frente, é clássico da música brasileira e a gente curte aqui na Nova Brasil FM. Antes a gente também conferiu Samia Maia com a natureza das coisas. Quem tá nos chamando é a Luísa Wayne, que continua lá no Arraiá do Povo, aqui na Orla de Atalaia, lá no Arraiá do Povo, aqui na Orla de Atalaia. Trazendo um pouco mais dos bastidores. Se eu não me engano, ela tá com Pedro Lua, o primeiro artista a se apresentar nesta noite de domingo, véspera de São Pedro, no Arraiá do Povo. É isso mesmo, Lu? Com você, boa noite.
1: Fala, meu amigo João Arthur. Alô, você ouvinte ligado na Nova Brasil 93.5. Estamos aqui com Pedro Lua, que abriu muito bem essa última noite, nessa última oportunidade do público de conferir realmente o Arraiá do Povo no seu calendário oficial. Pedro, você comentou em entrevista ao Forró Bodó, com meu amigo Lohan Lima, sobre como seu tempo vivendo em São Paulo te reconectou com a sua raiz sergipana. Como foi importante para você esse reconhecimento enquanto artista e essa sua sergipanidade? Você acha que esse momento também foi importante para o lançamento do seu EP, só para lembrar, com dois shots, dois baiões? Como é que foi esse momento para você?
2: Perfeito, totalmente assim. Eu lançar um EP agora, preparando o terreno para esse mês de junho que viria, né? Eu lancei no mês de maio, foi muito importante para mim. Gravei lá em São Paulo, com músicos de mainstream, inclusive, que também faz parte dessa programação hoje. Então tá tudo se misturando, né? Tá tudo envolto aí em meio à minha vida. A saída para São Paulo, de fato, me transformou enquanto nordestino, porque me fez ainda entender melhor, né? Me entender ainda mais como nordestino, como aracajuano, como sergipano. Isso tá cada vez mais pulsante na minha vida. Sou muito grato a tudo que tem acontecido, a cada palco que eu piso. Sou muito fã da Nova Brasil também, assim, desde que chegou aqui em Aracaju. Sempre fui muito entusiasta e quero sempre agradecer por toda a oportunidade que eu tenho de falar com vocês.
1: Nós que agradecemos. E aproveitar também uma outra curiosidade, que a gente fala sobre a grade de hoje, é uma grade composta por pais e filhos da música. A gente tem você, filho do Eterno Rogério, a gente tem o Mestrinho, filho de Arivaldo de Carira, a gente tem Elba Ramalho, mãe de Luan Ives, e Flávio José, pai de Lara Amélia. Então a gente tem uma grade inteira de cantores que estão trazendo e seguem trazendo forró, e também de artistas que seguem a geração musical. Como é pra você esse momento e perceber o seu nome também envolvido nessa história?
2: Eu acho isso muito belo, né? Tem gente que fala como Nepo Babies, né? Muitas vezes quando a gente é filho de artista, mas eu discordo disso, porque nem todo filho de artista tem a possibilidade ali de seguir fazendo música, ou porque não quer, ou porque não herda necessariamente o talento. Tem que ter muita coragem mesmo pra poder, mesmo em meio a um legado de um pai, no meu caso como Rogério, de Mestrinho com Arivaldo de Carira, de fazer o negócio acontecer. Então a gente, eu nos parabenizo, né, pela coragem, porque dá medo no começo, dá receio, existe muita pressão, é um fato. Então a gente que tem essa coragem de respeitosamente olhar para os nossos pais, que já tem um legado, e olhar aquilo com todo carinho, respeito, e dizer: eu quero fazer também, me dê licença para poder entrar, é de uma beleza sem tamanho.
1: Perfeito, parabéns pela apresentação, um showzaço. Parabéns pelo seu trabalho e pelo lançamento também do EP. É isso, gente. Conversamos com Pedro Lua, atração que abriu a noite aqui no Arraiá do Povo. 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
0: Pedro Lua, um querido como sempre, né? Parabéns pelo show, parabéns pela apresentação. Encerrando muito bem a programação aí do Arraiá do Povo. Obrigado, Luiz Wayne, pelas informações, pelos bastidores nessa noite aí de Arraiá do Povo na Orla de Atalaia. 9 horas e 35 minutos. Nos últimos minutinhos do Parada Junina tem trio nordestino, o Neném.

0: os minutinhos finais aqui do nosso Parada Junina 2026 na Nova Brasil FM. Bicho de Pé, Asas, antes teve Valdones aqui na programação com Sonho de Ícaro. Faltando 14 minutos para as 10 desse domingo, dia 28 de junho, é véspera de São Pedro. Será que tem muita gente queimando fogueira para São Pedro? Eu só sei de uma coisa, São Pedro, ele, neste exato momento, ele abriu as torneiras do céu, está caindo uma chuvinha aqui na Orla de Atalaia e está com certeza dando uma refrescada nos forrozeiros que estão conferindo neste momento aqui na Orla de Atalaia, seja na Vila do Forró, seja no Arraiá do Povo, né? O forrozinho, por exemplo, neste exato momento, no palco Rogério, quem faz a apresentação é o Flávio José, grande Flávio José, que há poucos instantes conversou com a nossa equipe aqui da Nova Brasil FM. E já já, quem sobe ao palco por volta das 11 da noite é o Barramalho, e fechando a programação deste domingo, Mestrinho. E quem continua também a apresentação, né, entre uma atração e outra no palco Eneva 360, é o forró Cana com Limão. Nesses minutos finais, a gente vai se despedindo também aqui dos nossos repórteres. Primeiro com ele, Bruno Nós, que esteve acompanhando durante essas últimas noites o Forró Caju.
1: Um domingo de muita alegria aqui no Forró Caju 2026. Nas praças do Mercado Central de Aracaju. Foi comemorado 33 anos de história de Forró Caju. E tivemos o Forró Caju descentralizado, que começou lá no bairro Farolândia, na sequência tivemos no bairro Santos Dumont e chegamos aqui às praças do Mercado. Foram mais de 109 atrações nesses três palcos, que foi os polos dos bairros, o palco Gerson Filho, o palco Luiz Gonzaga, para lembrar, para marcar a nossa história, não só em Sergipe, mas no Nordeste e no Brasil. E a Nova Brasil FM Aracaju contribuiu com a transmissão, trazendo para você, amigo e amiga ouvinte, os flashes, as entrevistas, entrevistando sergipanos e turistas. Aqui eu quero deixar o meu muito obrigado a Reinaldo Soares, a João Arthur e a toda a equipe da Nova Brasil que estiveram junto a mim fazendo essa cobertura maravilhosa. Faço atualizações desse exato momento. Quem está se apresentando é a banda Limão com Mel, ela que anima o público neste exato momento. Na sequência, às 22h20, vai vir a Solange Almeida e à meia-noite, Danielzinho Júnior. E assim a gente encerra essa cobertura aqui no Forró Caju neste dia 28 de junho. Um muito obrigado a todos vocês que estiveram sintonizados na 93.5, que acompanharam toda a nossa movimentação através do nosso Instagram, @ Nova Brasil FM Aracaju. O nosso muito obrigado, e 2027 vem muito mais cobertura junina aqui na Nova Brasil FM Aracaju. O meu muito obrigado, fiquem com Deus, uma ótima noite e um feliz São Pedro!
0: Muito bem, e agora vamos com ela, Luíse Wayne, que também se despede dessa temporada de Parada Junina, diretamente do Arraiá do Povo na Orla de Atalaia. Fala, Luíse!
2: Fala, meu amigo João Arthur, passando aqui para me despedir depois de mais uma noite, a última noite desse projeto super especial, é o Parada Junina. Fiquei muito orgulhosa de fazer parte desse projeto aqui da Nova Brasil FM Aracaju 93.5, que refletiu a energia dos festejos juninos, como informação, aquela leveza, o bate-papo com sergipanos, com turistas, com fãs, com artistas, mostrando todos os lados dessa festa que realmente mexe com as estruturas de Sergipe, não apenas aqui no Arraiá do Povo, mas também com meu amigo Bruno Nós lá no Forró Caju. Agradeço também a ele pela parceria, de toda a nossa equipe que esteve aqui no apoio, no suporte durante essas semanas de evento, de projeto, e que a todo momento estiveram aqui junto com a gente nessa jornada que foi super especial, minha estreia por aqui, e que eu fico até emocionada em falar que realmente foi uma jornada de muita superação, de muito estudo, de muita dedicação, para que a gente pudesse entregar o melhor para você, ouvinte. A gente está encerrando por aqui o Parada Junina, mas amanhã vale reforçar que tem Arraiá de São Pedro, o Arraiá da Copa, é isso aí. A festa começa a partir da 1 da tarde, é o Esquenta no palco Eneva 360 com o Arrastapé do Dan Chicleteiro. A partir das 2 da tarde tem jogo do Brasil, 16avos de final contra o Japão. Brasil e Japão se enfrentam a partir das 2 da tarde. Estaremos aqui de dedos cruzados torcendo pela seleção brasileira. A partir das 16h, tem uma rocha de Simone Morena para agitar o público. Espero que logo depois de uma classificação do Brasil. Quem fecha a noite é ele, Xande Avião, que sobe ao palco às 18h e que com certeza tem um showzaço para entregar pro público. É o São João do Xande Avião. Faz o X do comandante que o negócio vai ser bom. Assim eu me despeço, agradecendo a você pelo seu carinho, pela sua audiência, por estar aqui sintonizado com a gente durante todas essas semanas desse projeto tão especial. Meu amigo João Arthur, muito obrigada pelo carinho, pela acolhida, pelo convite. Meu agradecimento também ao nosso diretor comercial, Rinaldo Soares, nossa equipe de apoio, Wendel, Eric, a todos que fazem parte da Nova Brasil e do Sistema Atalaia de Comunicação. Muito obrigada mais uma vez e um cheiro!
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3: Viva São Pedro! Como aí tá chuva, viu, Luiz Wayne? Um beijo pra você, minha querida. Obrigado por ter aceitado aí o convite de poder fazer parte aqui conosco dessa equipe maravilhosa do Parada Junina da Nova Brasil FM. É o quinto ano, a quinta edição do nosso Parada Junina e a terceira edição sendo realizada aqui ao lado dos Arcos da Orla de Atalaia. Desde o ano passado que a gente vem, né, com esse tema aqui no nosso estúdio temático em formato de sanfona, e neste ano a gente deu um upgrade aqui nessa sanfona da Nova Brasil FM. Mais um ano de muito sucesso. Foi daqui que nós passamos para todos, né, as informações de tudo que estava acontecendo nos bastidores, nas programações das principais festas juninas aqui da nossa capital, da nossa região. Eu, João Arthur, que estive aqui algumas noites comandando as noites aqui do Parada Junina da Nova Brasil e que também faço parte da coordenação artística das emissoras de rádio do Sistema Atalaia de Comunicação, agradeço a você, ouvinte, que esteve com a gente durante estas noites, durante esse período junino, ouvindo mais um Parada Junina. Agradeço também a toda a nossa equipe. Aqui vai o meu abraço muito especial para o nosso querida, pro nosso querido Douglas Barbosa, o Douglas que nesse momento está no estúdio fixo da Nova Brasil FM, na sonoplastia, na operação de áudio, para que esse nosso som possa chegar até você, né? De onde nós estamos aqui da Orla de Atalaia, a gente precisa do Douglas lá no estúdio. Ele que também esteve com o nosso querido Helder Ferreira, que esteve também com o Laerte Novaes. Agradecer a nossa equipe de apoio, Eric Cardoso. Agradecer também ao Wendel Francisco. Wendel, um abraço, seja bem-vindo à equipe aqui da Nova Brasil FM. Um abraço muito especial também para o nosso diretor comercial das emissoras de rádio do Sistema Atalaia. Mais uma vez, com muito sucesso aqui com os nossos patrocinadores, com grandes parcerias. O nosso abraço especial ao Rinaldo Soares, Luiz e Wayne. Também o nosso querido Bruno Nós, os nossos repórteres que estiveram conosco, tanto no Arraiá do Povo, como na Vila do Forró, como também no Forró Caju. Tanto o Forró Caju lá na Praça dos Mercados Centrais, na Praça Hilton Lopes, como no Forró Caju descentralizado, né, no bairro Farolândia, também no bairro Santos Dumont. Foi muito bom poder ter interagido com vocês, viu? O nosso muito obrigado ao nosso querido Jairo de Andrade, grande locutor também da Nova Brasil FM, que também esteve com a gente comandando algumas noites aqui do Parada Junina da nossa Nova Brasil. Agradecer também a toda a nossa equipe do Sistema Atalaia de Comunicação, nosso presidente Walter Franco, nosso superintendente Augusto Franco Neto, nossa diretora executiva Grace Franco, a todos, o nosso muito obrigado pela confiança no nosso trabalho, a toda a equipe técnica que esteve conosco, né, fazendo com que todo o nosso Parada Junina chegasse até você da melhor forma possível. Aqui vai o nosso abraço ao nosso diretor de tecnologia, o John Eric, ao nosso querido Edivan, conhecido por nós de uma forma muito carinhosa como Nino, ao nosso querido Ciro, ao Marcos, aos nossos eletricistas, né? A equipe de elétrica, o seu Josival, o Fagner Gratuliano, a todos. Equipe de TI, equipe técnica, equipe de elétrica, equipe da Nova Brasil, equipe das emissoras de rádio do Sistema Atalaia de Comunicação. Recebam todos a nossa gratidão, o nosso muito obrigado. Eu, João Arthur, vou me despedindo por hoje e finalizando mais um grande evento da Nova Brasil FM. Parada Junina 2026. E que venha 2026.
4: Arrasta, pesa, bumbê!
3: Targino Gondim vai cantar Nem Se Despediu de Mim. Mas eu tô me despedindo sim, viu? Me despedindo sim.

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2: Olá, muito bom dia! Começa agora o Nova Manhã na Nova Brasil FM, a mais que moderna brasileira. Por aqui, música de qualidade, informação na medida certa e um dia com muito mais leveza. Agora são 6h05. Eu sou Jéssica Cruz.
3: E eu sou Laerte Novaes. Bom dia, Jéssica Cruz.
2: Bom dia, Laerte.
3: Tudo bem contigo?
2: Tudo ótimo.
3: Uma excelente semana para todos nós. Muito bom dia a você também que está nos ouvindo. Sintoniza na 93.5, que nos acompanha aqui no nosso Nova Manhã. Estamos com você a partir de agora, te fazendo companhia. Hoje é segunda-feira. 29 de junho.
2: Dia do Jogo do Brasil?
3: Dia do Jogo do Brasil.
2: Hoje também a gente comemora o dia de São Pedro e São Paulo, celebrados juntos no mesmo dia com pilares do início do cristianismo. Na cultura brasileira, São Pedro, visto como o primeiro papa e guardião do céu, encerra o ciclo principal das festas juninas, sendo homenageado com fogueiras, quadrilhas, fogos. Aliás, Pedro, você acendeu a fogueira ontem? Acendeu, né?
3: A chuva deixou ele acender a fogueira?
2: Eu acho que sim.
3: É, e que pena, tá acabando as festas juninas, finalizando o mês de junho, né? Hoje também é o dia do dublador.
2: Olha!
3: Uma data que homenageia os profissionais da voz que dão vida aos personagens de filmes, séries e animações no Brasil. Agora 6h06.
2: Vamos saber como é que fica a previsão do tempo para Aracaju nesta segunda-feira, que já começou assim, chuvosa, segunda-feira com muita chuva. O dia deve permanecer assim na capital e as chuvas, elas continuam em alguns bairros com maior intensidade.
3: Pois é, a meteorologia indica que essa chuva vai seguir ao longo de todo o dia. O tempo deve ficar um pouco firme e aberto apenas no período da noite, havendo ainda a possibilidade de pancadas de chuva a qualquer momento. E a temperatura mínima fica 22 e a máxima em 26 graus. 6h07.
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2: E no Nova Manhã de hoje você vai saber.
3: Homem é preso por manter companheira em cárcere privado em Ribeirópolis.
2: Suspeito de envolvimento na morte de gerente da Ceasa morre em confronto com a polícia.
3: Trabalhador com deficiência visual é agredido na saída de camarote da acessibilidade do Forró Caju.
2: Tragédia em Frei Paulo. Jovem de 19 anos morre após moto colidir contra poste.
3: E atenção, condutor. Novos preços de exames do Detran passam a valer após ordem judicial.
2: Brasil enfrenta o Japão hoje pelo mata-mata da Copa do Mundo.
3: Segunda-feira junina, Arraiado do Povo e Rua São João agitam o dia de São Pedro aqui em Aracaju.
2: E vamos falar do comércio, né? Do comércio de Aracaju, que ganha um fôlego extra com a Liquida Aju 2026. Até o dia 3 de julho, lojistas de toda a cidade oferecem descontos especiais e prêmios como 10 TVs, um carro zero quilômetro. Gente, é muita coisa, tá? E para saber mais, você fica

0: aqui no nosso programa, no final. No final não, né, gente? Antes tem a entrevista.
1: Perto do fim.
0: É o último bloco, né? E a gente vai falar sobre esse assunto. Você vai entender como participar, o impacto na economia. Hoje, no Nova Manhã, nós vamos receber o Elison Bonfim, que é presidente da CDL, para falar sobre esse tema.
1: Perfeito, e você também vai poder participar junto com a gente, tirar sua dúvida, enfim, participar do nosso programa, porque tá valendo ainda hoje um kit recheado de produtos Coringa, ainda, Jéssica. Pois é. E se você quiser ganhar, você que está nos ouvindo aí, mande sua mensagem de texto para o nosso WhatsApp 79, o DDD 981111665, nome completo, bairro e a frase.
0: O kit Coringa é meu.
1: O kit Coringa é meu. No fim do nosso programa, a gente revela, tem sorteio. Quem será o sortudo ou a sortuda? Segunda-feira abençoada para nós, tá?
0: Para todos nós. Boa sorte. Comece a sua segunda-feira com muita paz e sabedoria. Aproveite. O Nova Manhã começou.

0: Nova Brasil FM, linda juventude, tu e a Iana Vilela, antes ouvimos Caminho do Sol com Zizi Posse. Agora 6h15. Bom dia.
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2: Um homem foi preso em flagrante por cárcere privado e lesão corporal contra a própria companheira no município de Ribeirópolis. A prisão foi realizada por policiais civis da delegacia local na última sexta-feira.
0: De acordo com a Polícia Civil, a equipe foi informada sobre a situação por meio de uma denúncia feita por um popular. Após receber as informações, os policiais se deslocaram até o endereço indicado e constataram a ocorrência. A vítima foi encontrada no imóvel e resgatada pelos agentes.
2: O suspeito foi detido no local e encaminhado à delegacia de Ribeirópolis. O homem permanecerá à disposição da justiça e responderá pelos crimes de cárcere privado e lesão corporal por violência doméstica e familiar contra a mulher, conforme a Lei Maria da Penha.
0: Pois é, lembre-se, em casos de emergência, violência doméstica ou cárcere privado, ligue imediatamente para o 190 da Polícia Militar. A ligação pode ser feita pela própria vítima ou por qualquer pessoa que presencie a agressão. Não se cale, a denúncia é totalmente anônima. Parece que a situação vem se repetindo. Quase todos os dias a gente informa essas situações, né, Jéssica?
2: É uma situação muito triste e eu aproveito. A gente está no final de junho, né? Junho é um mês sempre muito agitado no Nordeste. Festa, álcool. E com os jogos também, isso se intensifica. O quê? A violência contra a mulher. Infelizmente, nós temos muitos homens que aproveitam desse momento para praticar a violência, porque se revoltam, se estressam e acabam descontando isso na mulher. Então, é preciso ter essa conscientização, que todos se unam, que você aproveite para se divertir, mas se divirta mesmo, sem estragar a vida de alguém. E esse caso, ele é um reflexo do que acontece muito ainda em muitas famílias. O cárcere privado, gente, acontece demais. E a mulher, ela não consegue denunciar. Se não é alguém que percebe a situação e faz a denúncia, a mulher ela vai permanecer nesse ciclo, infelizmente, por muito tempo, até perder a vida, que é o próximo passo do agressor. É tirar a vida dessa mulher de fato, né? Porque ele já tirou a vida dela, a oportunidade dela viver, de vivenciar coisas na vida dela. Ele já tirou isso. Aí o próximo passo é tirar de vez mesmo, tirar a vida física dela, né? Então isso a gente não pode admitir. Por isso que a denúncia não parte só da mulher, mas de todos aqueles que percebem e presenciam a violência. 6h18.
0: E um suspeito de envolvimento na morte do gerente da CEASA de Aracaju, Silvio Roberto Marques Santos, morreu em confronto com policiais na última sexta-feira. Ele foi localizado no conjunto Eduardo Gomes, em São Cristóvão.
2: Segundo a delegada responsável pelas investigações, a Mirna Mota, o investigado reagiu ao cumprimento de um mandado de prisão preventiva, efetuou disparos de arma de fogo contra as equipes policiais.
0: Ele foi encaminhado ao hospital de urgência de Sergipe, o UZI, mas não resistiu aos ferimentos e morreu. Um outro suspeito já havia sido preso na Bahia.
2: Ainda de acordo com a polícia, o homem possuía um extenso histórico criminal com registros por furto, roubos e duas tentativas de homicídio e havia deixado recentemente o sistema prisional. As investigações continuam para identificar e prender outros possíveis autores ou envolvidos no crime. A gente lembra que no vídeo tinham duas pessoas, né? No vídeo que circulou nas redes sociais, que foi divulgado também pela polícia, tinham duas pessoas. Então a gente precisa identificar a outra, o outro suspeito. 6h19.
0: E olha, vamos mudar de assunto, falar de uma dica para você. 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
0: Mudar o tom da semana só depende do ritmo que você decide dar à sua segunda-feira. Então vamos dar um ritmo de alegria, de paz, de felicidade. 6h20, bom dia.

0: Nova Brasil FM, você ouviu Skank e também Roberta Campos com Simplesmente. Antes teve Enquanto Houver Sol, Titãs e Isa, 6h28.
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3: Olha aí, um homem foi preso após agredir um trabalhador com deficiência visual que atuava no camarote da acessibilidade do Forró Caju, aqui na capital sergipana. O caso aconteceu na madrugada do último sábado e foi divulgado pela Guarda Municipal de Aracaju.
0: Imagens do sistema de vídeo monitoramento registraram o momento em que a vítima deixava a área da festa e foi abordada pelo suspeito que praticou as agressões. Com o auxílio de câmeras de segurança instaladas lá no evento, as equipes da Guarda Municipal conseguiram localizar o homem pouco tempo depois da ocorrência.
3: Pois é, segundo a guarda, o suspeito, a vítima e uma testemunha foram encaminhados à delegacia para o registro da ocorrência e adoção das medidas cabíveis. Até o momento, não foram divulgadas informações sobre o estado de saúde do trabalhador ou se ele sofreu ferimentos em decorrência da agressão. 6h28.
0: A jovem Camille Noronha, de 19 anos, morreu na manhã deste domingo após um trágico acidente de moto no município de Frei Paulo. De acordo com relatos da família, ela estava na garupa de uma motocicleta quando o condutor tentou desviar de um carro, perdeu o controle e colidiu fortemente contra um poste.
3: Pois é, Camille não resistiu ao impacto e faleceu no local. O rapaz que pilotava o veículo também ficou ferido, foi socorrido pelo SAMU e permanece internado no Hospital de Urgências de Sergipe, aqui na capital sergipana, onde passa por exames. 6h29.
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0: Cuidar da própria paz é o maior ato de amor próprio que você pode exercer por si mesmo. Pense nisso. 6h31 agora, você ouve nosso shot Bicho de Pé.

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0: Não dá, roupa nova aqui na Nova Brasil FM. E antes teve, por isso eu corro demais, com a Adriana Calcanhoto. 6h46.
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2: E tá valendo a sua participação, WhatsApp liberado, 811-1665. Você que está nos ouvindo, ligou o rádio agora, desde as 6 da manhã estamos aqui, ó, contigo. Fique à vontade, porque hoje tem um kit recheado de produtos Coringa. No fim do nosso programa tem sorteio, tá? Então envia sua mensagem, sem moderação, fique à vontade, 811-1665. Você manda seu nome completo, bairro e a frase.
0: O kit Coringa é meu.
2: O kit Coringa é meu. Fique à vontade para você participar. No fim do programa, a gente revela quem foi o sortudo ou a sortuda. É só cruzar os dedinhos.
0: Tô sendo bastante por você que tá mandando mensagem. Por exemplo, a Áurea tá aqui ligada. Ela deseja bom dia pra gente. Bom início de semana pra todos nós, com as bênçãos de Deus. Bom dia, Áurea.
2: Bom dia, Áurea. Obrigado pela sua participação e sintonia, tá? O kit Coringa é meu, ó. Já mandou a mensagem aqui o Sérgio Ricardo. Sérgio, um abraço pra você. Ele está em Muribeca. Tá ouvindo a gente? Ele sempre ligado na melhor com os melhores, passando por Maruim agora com os passageiros com destino a Aracaju. É o Serginho, taxista. Serginho, um abraço pra você, viu?
0: Um abraço, todos os, querido.
2: Os seus clientes aí, os passageiros.
0: Venha com muita paz, que Deus te abençoe aí nessa trajetória pra Aracaju. Tá chovendo, pista molhada, tenha paciência, viu? Tem aqui também, ó, o... cadê o nome da pessoa?
2: Ele não colocou o nome aqui.
0: Tá, pensava que era eu que tinha me confundido.
2: Isso,
0: bota o nome, Florzinha. Bom dia, Jéssica e todos. Boa segunda-feira. Feliz Santos, Pedro e Paulo. Hoje, todos os caminhos nos levam à Nova
2: Jersey. Isso, é a final, né? Ai, a final lá em 19 de julho.
0: Ai, meu pai, meu coração.
2: Ele profetizou aqui, muito bem. Vamos lá. Vamos torcer. Vamos. Você tá confiante, Jéssica, pra esse jogo?
0: É pra ser sincera, eu vim com a camisa amarelo e verde. Ela não tem emblema, não tem nome nenhum. Ela tem uma bandeirinha aqui no meu ombro. Depois eu lhe mostro a bandeirinha do Brasil. Porque eu escolhi uma coisa discreta, porque daqui a pouquinho eu vou pra reportagem também. Precisa manter a ordem. É, e aí eu tô fazendo tudo isso que é pra eu me animar. Porque eu não tô tão confiante assim, né? Eu
2: não
0: sou uma
2: isso.
0: pessoa meio pessimista, preciso te dizer isso, Laerte.
2: Sério.
0: Seríssimo. Mas... Eu confio na confiança das outras pessoas.
2: Isso, perfeito. Todos os caminhos nos levam à Nova Jersey, né?
0: Eu tô confiando aqui em você, querido, que mandou essa mensagem.
2: Isso, um abraço pra você, meu irmão. Obrigado aí, viu? E boa sorte pra nós. Aqui, ó. Bom dia, Jéssica. Bom dia, Laerte. Esse é o Jocelino. Jocelino mandando um abraço pra gente. Ele está em São Cristóvão, lá, no Nova Conquista, em São Cristóvão. E ele diz, o kit Coringa é meu. Boa sorte pra você, Jocelino.
0: Boa sorte pra você. Bom dia, Jéssica e Laerte. Aqui é o Edivaldo, motorista de aplicativo. Moro no bairro 17 de março e hoje o kit Coringa é meu. Parabéns, querido. Eu tô torcendo por você. Laerte também tá torcendo por você.
2: Isso, um abraço. Boa sorte.
0: Deixa eu mandar um alô aqui.
2: Mande.
0: Pra quem... Eu postei um vídeo agora no Instagram, né? Mostrando esse preparo do início do programa. É, e aí o João Chagas desejou bom dia pra gente. Bom dia, vamos trabalhar. Parabéns por essa turma do Nova Manhã. Bom dia, querido. O Eliezer também tá aqui, ó, ouvindo a gente. E o David. O David, que trabalha aqui ao lado, nosso colega.
2: David.
0: David Brandão, não é isso o nome dele? Não, David Brandão é outra pessoa, gente. Mas é David Brandão. Eu sou péssima com sobrenome, mas é o David Brandão. David, o repórter daqui, coleguinha nosso, menino. Pedro.
2: Isso. Lembrei, grande.
0: Lembrou?
2: David. Verdade.
0: David.
2: Ó, vamos mandar um abraço, Jéssica, também para o Jonesson, motorista de aplicativo, tá ouvindo a gente. Um abraço, ele tá no Marcos Freire, tá curtindo e diz, o kit Coringa é meu. Abraço pra você, viu, Jonesson, obrigado pela sintonia. E daqui a pouquinho tem mais participações, fique à vontade, participe sem moderação, porque tem um kit Coringa esperando por você no fim aqui do nosso programa, tá? Agora 10 minutos para as 7.
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0: Esse assunto é muito importante. O Departamento Estadual de Trânsito de Sergipe, o DETRAN, informou que, por determinação da Justiça Federal, novos valores para os exames médicos e psicológicos já estão em vigor no estado.
2: A decisão liminar proferida pelo juiz federal Edmilson da Silva Pimenta atende a um mandado de segurança coletivo movido por associações locais de psicologia, medicina de tráfego e clínicas de trânsito.
0: Com a medida que determina o retorno, né, aos patamares praticados anteriormente, a avaliação psicológica passa a custar R$ 165,00. Enquanto o exame médico de aptidão física e mental foi fixado em R$ 130,00.
2: O Detran ressalta que a alteração não é uma iniciativa do órgão, mas sim o cumprimento da ordem judicial. Os novos preços já se aplicam a todos os procedimentos, mesmo para as avaliações que já haviam sido agendadas previamente pelos condutores. 6h51.
0: E a Superintendência Municipal de Transportes e Trânsito de Aracaju lançou um edital de chamamento público para conceder 102 permissões para o serviço de táxi na capital.
2: Pois é, as inscrições começam na próxima quarta-feira, dia 1º de julho, e seguem até o dia 31 de agosto, podendo ser feitas de forma online ou presencialmente na sede do órgão.
0: Com foco na acessibilidade, 10% das vagas são exclusivas para veículos adaptados a cadeirantes, né? 10% para motorista com deficiência e o restante para carros que atendem outras necessidades especiais.
2: Na seleção terão prioridade os veículos preparados para cadeirantes, seguidos de PCDs e condutores auxiliares já cadastrados.
0: Os candidatos devem ter a partir de 21 anos, morar aqui em Aracaju, possuir CNH com exercício de atividade remunerada, certidões negativas e cursos obrigatórios de direção defensiva e atendimento humanizado. Agora 6h52.
2: Pois é, vamos mudar de assunto? 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
0: Você sabia que o desligamento programado de energia é realizado para melhorar o fornecimento de energia na sua rua, no seu bairro? 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Mas fique tranquilo, quando isso acontece, você é avisado pelo menos 72 horas antes. E aí pode se programar com calma. 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
2: Olha, quando você confia na sua jornada, o tempo deixa de ser um inimigo e passa a ser um aliado. 6h53, tem Sandy Júnior, Quando Você Passa.

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0: Nova Brasil FM, você ouviu Quando Te Vi com Beto Guedes. Antes teve Cabide, Ana Carolina, 7 e 10.
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2: E agora tem sua participação pelo nosso WhatsApp. Continue participando, fique à vontade, mande beijo e abraço para quem você quiser. Você que sintoniza 93.5 Nova Brasil FM, Aracaju. Estamos aqui, né, Jéssica, na missão de deixar o ouvinte bem informado e bem atualizado do que acontece no Brasil e no mundo.
0: Exatamente. 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
2: Com essa entonação que
0: faz
2: você fez.
0: Faz isso. Manda mensagem de texto pra gente, pro nosso WhatsApp. 799-811-1665. Aí você tem que colocar nome completo, bairro e a nossa frase.
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0: De novo.
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0: E no final do programa, a gente revela quem será o sortudo ou a sortuda. Só no final do programa.
2: Fique à vontade para participar. Faz igual o Clemson aqui. O Clemson tá ouvindo a gente no Siqueira Campos. O Kit Coringa é meu. Boa sorte para você, Clemson.
0: Boa sorte para você, Clemson. Tô tentando me localizar aqui, que eu passei demais as mensagens. Aqui, cheguei no Clemson. Clemson, um beijo para você e um beijo também para o pessoal do bairro Siqueira Campos que tá ouvindo o nosso programa. E aí eu cito o Evilásio Macedo, tá até participando aqui do sorteio.
2: A Alisson também tá com a gente. O Alisson, aquele é motorista de aplicativo, tá no bairro São José. Inclusive, ele mandou um áudio pra gente aqui, Jéssica.
0: Bora ouvir?
2: Nosso programa.
3: Olá, Jéssica. Olá, Laércio. Que é Alisson, motorista de aplicativo, como sempre. Ligadinho na melhor com os melhores. E passando pra deixar aquele forte abraço e desejar uma ótima semana pra todos. Bora pra cima.
0: Na melhor com os melhores.
2: Um abraço pra você, viu, meu querido Alisson. Quem mandando mensagem? Quem tá mandando mensagem também, Jéssica?
0: Ludmila
2: do bairro Jardins. Ela diz: oi, Jéssica. Oi, Gleuber Laertio Novaes. Bom dia, meus queridos. Ligadinho aqui na Nova Brasil. Quero participar de todos os sorteios, inclusive esse kit aí, viu?
0: Ela diz
2: beijos
0: assim.
2: E queijos.
0: Ela diz assim:
2: olha.
0: Vira essa boca pra lá, Jéssica. Tenha fé em Deus e esperança. Milagre é raro, mas existe, viu? E esperança é a última que morre, viu? É mais ou menos isso, ok? Vamos que vamos. Vamos ganhar, em nome de Jesus, viu? E também eu vou ganhar o kit. Ô, Lúdia, eu veja.
2: Não é que ela tá sendo pessimista, gente. Ela disse que tá sendo realista.
0: É um pouco de tudo. De pessimismo, de realista. Você sabe que o pessimista é assim. Ele quer acreditar. Não é que ele não acredita. Não é que ele não tem esperança. Mas ele já se prepara pra o pior. Porque aí a frustração é menor.
2: É menor. Você acha que é menor?
0: É. Depois do 7-1, eu sempre mantive o pessimismo. O 7-1 me bateu demais. Eu era uma adolescente, uma criança que chorava muito. Chorava muito na Copa, porque queria muito ver o Brasil ganhando, né? Eu peguei o Penta, eu presenciei o Penta, né? E aí aquilo mexeu demais comigo, porque eu achava que o Brasil era capaz de tudo, de enfrentar qualquer pessoa, qualquer
2: time. Você conseguiu ainda? Você é tão nova? Conseguiu assistir?
0: Eu tinha 6 anos.
2: Ah, novinha, ainda lembra, né?
0: Seis anos? Foi
2: 5, 6 anos, mas 2002?
0: 2002, não, 2002. Eu tinha 8 anos.
2: Ah, então lembra sim.
0: Eu tinha 8 anos, eu lembro como hoje. Tava mega feliz, e aí eu achei que eu ia permanecer assim em todas as Copas. Só que aí no 7-1, eu chorei muito, Laerte.
2: Ah,
0: e eu falei,
2: imagino.
0: Prometi, assim, tava meu
2: 2014.
0: Pai na sala. Eu prometi, não vou mais chorar pela seleção brasileira.
2: Frustrou muita gente.
0: Chora por outras coisas na vida, mas pela seleção brasileira eu não choro mais. Então, Lud, é um trauma, tá? Estou traumatizada, mas estou confiante lá no fundo. Isso. Tô até de verde e amarelo, gente.
2: Perfeito, ela tá de verde e amarelo aqui. E eu chorei em 2010, eu lembro. Chorei. Se eu sou brasileiro, vai.
0: Chorei também em 2010. Chorei
2: Chorou
0: todas,
2: também em 2010?
0: Mas até 2014 até, só.
2: Pronto, aí depois você frustrou e acabou.
0: Depois eu frustrei.
2: Tem mais uma mensagem aqui, ó. Bom dia, Jéssica e Laerte. Tudo bem com vocês? Tudo ótimo. Ela diz, é uma satisfação ouvi-los todos os dias antes de ir ao trabalho. Amo. Quem fala é Ravana. Ela diz que é de Moita Bonita, mas hoje mora em outro estado. Oh. Ela diz que ama o Nordeste, está com saudade, inclusive, tá pedindo para mandar um abraço aí para toda a família dela, viu? A família Oliveira Barbosa, do povoado Candeias, em Moita Bonita. Ela está em outro estado e está ouvindo a Nova Brasil.
0: Ravana.
2: Um abraço, Ravana.
0: Um beijo para você. Que bom que você encontra aqui no Nova Manhã uma forma de matar a saudade daqui de Aracaju, de Sergipe, de Moita. Um beijo para todo mundo de Rádio Moita Bonita e pra família da Havana.
2: Isso é bom, isso faz, ela tá em outro estado, ela tá ouvindo rádio. Sabe qual é a minha tática, Jéssica, quando eu tô com saudade do meu lugar?
0: O quê?
2: Eu fico assistindo os vídeos de drones ali da minha cidade, em Paulo Afonso. Faço uma visita em cima da ilha ali, coisa linda.
0: Sim.
2: Aí dá um apertinho no coração e uma vontade de visitar o meu lugar. Eu acho que ela faz exatamente isso, porém, com o rádio.
0: É uma saudade boa, né?
2: É uma saudade boa.
0: Saudade gostosa. Meu irmão não mora aqui também, ele mora em Minas. Aí ele tava aqui esses dias.
2: Matou um pouquinho
0: ontem
2: da saudade, né?
0: Matei a saudade, como é bom matar a saudade, né?
2: Isso.
0: Um beijo pra meu irmão e pros amigos dele que também mataram a saudade dele.
2: 7h15. Pois é, e agora a gente vai saber como é que está o trânsito. Olha, madrugada chuvosa, amanhã começou chovendo também, inclusive ainda está garoando aqui. Uhum. A gente vê na colina de Santo Antônio, né, no nosso estudo panorâmico aqui da Nova Brasil, a gente vê que o céu está totalmente fechado, pelo menos aqui no Santo Antônio, né? Mas agora a gente vai saber como é que está o trânsito. O trânsito, como é que está nesse momento? Está chovendo aí onde você está dirigindo? O pessoal que vem aqui para Aracaju, fala para a gente, manda mensagem. E agora a gente vai aqui direto para a Avenida João Ribeiro, viu, Jéssica? Aqui pertinho da gente, no Santo Antônio, está em 12 quilômetros sentido centro.
0: Eu falo aqui da Avenida Beira-Mar, Laerte, aqui próximo ao calçadão do 13 de julho, porque agora sumiu do mapa, mas tinha um acidente ali, descendo a ponte Godofredo Diniz, se eu não me engano. Sumiu aqui do mapa, mas eu acho que esse acidente aí aconteceu e pode estar provocando algum tipo de congestionamento. A velocidade média por lá agora é de 12 km por hora, entre 12 e 15. É um trânsito moderado, não está intenso, mas redobra aí a sua atenção, porque com chuva, infelizmente, alguns sinistros acontecem mesmo.
2: Isso, vamos aqui para a Avenida Delmiro Gouveia, na Coroa do Meio, em frente ao Shopping Rio Mar ali. Nesse momento está em 15 quilômetros. O trânsito está moderado nesse momento aqui na capital sergipana.
0: Adélia Franco agora congestionada. Atenção, velocidade média de 6 km por hora. Esse trânsito intenso, principalmente no trecho que antecede o cruzamento com a Marieta Leite e no sentido Hermes Fontes. Hermes Fontes continua tranquila, Hermes Fontes, tá? Porém, tem esse trânsito aí meio intenso na Adélia Franco sentido Hermes Fontes. Eu falo também da Zona Oeste, a Tancredo Neves congestionada nesse momento, para você que tá aí próximo ao Hospital de Urgência de Sergipe, a velocidade média de 10 km por hora. O trânsito mais intenso é no sentido saída de Aracaju. Bairro Siqueira Campos também com algumas ruas congestionadas. As mais frequentadas, transitadas, são Rua Bahia, que agora está com uma velocidade média de 9 km por hora, e a Mariano Salmeron. A Mariano Salmeron está com uma velocidade média de 12 km por hora. Esse trânsito fica mais intenso no cruzamento com a Rua Bahia. Então, bastante atenção.
2: E agora vamos para a Barra dos Coqueiros, né? José de Campos, nesse momento. Está tranquilo também, hein? 20 km por hora, pessoal que vem sentido aqui, ponte Governador João Alves, sentido Aracaju.
0: 7h18 agora.
2: E agora tem Beth Carvalho, Andança.

0: 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Antes ouvimos Andança com Beth Carvalho. Agora 7h24.
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2: Já que falamos do jogo do Brasil, olha, o Brasil entra em campo hoje contra o Japão no primeiro mata-mata da Copa do Mundo. A seleção brasileira joga às 14h no horário de Brasília. A vaga dos asiáticos foi carimbada na última quinta-feira, após um empate em 1-1 contra a Suécia.
0: Pois é, o resultado garantiu a seleção japonesa na vice-liderança do Grupo F, atrás da Holanda, que venceu a Tunísia por 3-1 e ficou com o primeiro lugar da chave. Agora, a expectativa se volta para o duelo decisivo de hoje, valendo vaga nas quartas de final. Então, ó, vamos cruzar os dedinhos. Já cravei o meu placar, é 3-1.
2: 2-1, tá? Pra eu não ser pessimista, como a Ludmilla disse, né? Pra eu ter fé e esperança, 2-1. 7h26.
0: Pois é, e hoje o dia de São Pedro será marcado por uma intensa programação cultural em Aracaju. Vamos falar de forró, vamos falar de festa? Pois é, no Arraiá do Povo, na Orla da Atalaia, a festa foi estendida pelo governo de Sergipe e começa cedo, viu? A partir de 1h, com Dan Chicleteiro, seguido pela transmissão ao vivo do jogo da Seleção Brasileira na Copa do Mundo 2026, às 14h.
2: Se não tiver chovendo, eu vou.
0: Assistir de lá, vai vibrar de lá.
2: Não,
0: né?
2: não pra assistir, que eu não tenho condições de ficar lá em pé assistindo. Mas no Xande, quem sabe? Eu gosto muito de Xande, né? E logo após os shows de Simone Morena, às quatro da tarde, né? Depois do jogo. Xande Avião entra às 6h, né? Comanda o palco principal lá na Vila do Forró. Também tem uma programação excepcional e abre excepcionalmente às 17h, que é pra galera que tá ali também aproveitar os momentos finais da nossa orla com forró.
0: Isso, você que não quer ir lá para o Arraiá do Povo, simultaneamente viu a histórica Rua São João aqui no bairro Industrial, recebe a segundona do turista a partir das 18h30 com apresentações do grupo Peneirou Xerém, do cantor Pedro Lua, da quadrilha Meu Xodó, e o encerramento de Cebolinha Forró Bis. Cebolinha Forró Bis.
2: É, isso aí. Arrasou. Pertinho da sua casa.
0: Pertinho.
2: Mais um dia que você vai dormir cedo.
0: 7h27.
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2: O carinho é a única linguagem que até os corações mais endurecidos conseguem decifrar sem esforço. É a linguagem do amor. 7:30 agora, você ouve Mariana Idar, Táxi Lunar.

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0: Nova Brasil FM, você ouviu Menina com Gabriel Guerra. Antes teve Pupila, Ana Vitória e Vitor Clay. 7h43.
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3: Pois é, estamos de volta com o nosso Nova Manhã. Jéssica Cruz, você sabia que até o dia 3 de julho você pode ganhar uma TV, você pode ganhar até um carro zero quilômetro?
0: Ai, eu queria.
3: Pois é, tá.
0: Eu queria a TV e queria o carro.
3: Ah, que maravilha. Mas tem um detalhe, você tem que consumir nas lojas aqui de Aracaju, porque está acontecendo desde o dia 25 o Liquidaju 2026.
0: Bora falar sobre esse assunto?
3: Vamos falar, sim.
0: Por isso que aqui no estúdio nós estamos com o Elison Bonfim, que é presidente da CDL Aracaju. Bom dia, bem-vindo,
3: Elison. Bom dia, Elison.
4: Bom dia, Jéssica, minha amiga. Bom dia, Laerte, bom dia, Pedro, bom dia a todos. Sempre um prazer imenso estar aqui participando e poder atualizar, né, os seus ouvintes de o que está acontecendo no comércio de Aracaju.
0: E me conta, Liquidaju 2026, o que que é isso?
4: Bom, Liquidaju é uma promoção, né, um evento que nós fazemos aqui em Aracaju, a quinta edição, mas surgiu em Salvador. Surgiu em Salvador há 26 anos atrás, por conta do carnaval, né? Que o carnaval é um período que Salvador recebe muitos turistas, mas acabava com o comércio básico, né? Tinha o consumo do tradicional, bares, restaurantes, hotéis, né? Ambulantes, mas o comércio ficava fragilizado porque parava, né? O carnaval. Então o governador chamou uma empresa e pediu para fazer um evento, né? E aí veio que surgiu o Liquida Salvador. E a partir disso, essa empresa começou a fazer em todo o Brasil. E a gente está fazendo nossa quinta edição aqui, justamente por conta do São João, né? São João movimenta muitos setores da economia, mas alguns ficam um pouco, vamos dizer assim, desprestigiados, né? Então a ideia é a gente estimular o comércio local, sempre o comércio local, porque a gente entende que uma cidade que tem um comércio local forte é uma cidade muito forte.
3: Elison, e essa época junina, ela ajuda ou atrapalha? Porque a gente sabe, muita gente vai, são 60 dias de festa, 60 noites de festa, então as pessoas têm aquele pensamento, poxa, eu vou gastar muito, será que vai dar para ir para o comércio aproveitar essas promoções? Mas ali se encaixa tudo certinho, dá para fazer, dá para conciliar as duas coisas, gastar na festa e também investir em roupas, enfim, no comércio local.
4: Exatamente, Lart. Veja o que acontece. Quando você tem um comércio, que um evento, ele estimula um determinado setores, né? Então, vai estimular roupa, calçados, acessórios, agora Copa do Mundo, armarinhos, né? Também. Então, alguns setores são privilegiados. Outros, né, a priori, perdem um pouco a sua força. Só que, consequentemente, né, quando você tem um comércio que gira, os outros setores também vêm depois. Só que, a priori, a gente percebe que existe uma queda em determinados setores. Então, a gente entra justamente com a liquidação para estimular todos os setores da economia, né? Porque quando você vê festas, eventos, né, então a gente tem ambulante, bebidas, comidas, bares, restaurantes, hotelaria, muito turista, né? E o turista é importante para a nossa cidade, porque o turista traz um dinheiro que é de fora, né? Então é um dinheiro novo, é um dinheiro que não existia na cidade. Então esse dinheiro vem de fora e começa a circular e, consequentemente, todos os setores vão ser beneficiados.
0: E no Liquidaju, como é que faz? A pessoa vai, faz a compra dela nesse comércio, nessa loja, nesse estabelecimento. E como é que ela tem acesso aos benefícios, além do desconto?
4: Então, o Liquidaju é promoção, né? Que é liquidação, então todas as lojas participantes vão ter lá suas promoções, né, seu bota fora.
0: Tem mínimo de desconto de promoção?
4: Tem até 70%.
0: Até
4: 70%. É. Então, assim, é uma liquidação de verdade. A ideia é estimular o comércio mesmo, né? E o consumidor, a gente tem uma novidade, que antes o cupom era manual. E eu lembro da nossa primeira edição, né, a ganhadora, ela falou assim, eu tive que passar a noite toda escrevendo com calo no dedo. Ela virou a noite escrevendo, foram mais de 300 cupons, e ela botou no nome, endereço, telefone, imagine. E aí a gente resolveu mudar. Então, através da inteligência artificial, o consumidor que vai numa loja, participante, devidamente sinalizada, né, vai ter uma logomarca do evento, do Liquida na frente, né? Adesivado. E aí ele faz o cadastro uma vez só, uhum. Jéssica. Então ele preenche ali o nome dele, né? O CPF, o WhatsApp, que é importante. E aí ele começa a ler. E com a ajuda da inteligência artificial, a gente montou um sistema que ele tira a foto da nota, aí ia ler a nota toda e já valida automaticamente lá, já gera os cupons. E comprando na maquininha da Cielo, o cupom é triplo. Então, assim, se você vê que é da Cielo, é só informar que é da Cielo. E, então, a cada R$50, você ganha um cupom. E se for na máquina da Cielo, ganha 3 cupons.
0: Bacana, né?
3: Isso. E eu falei agora há pouco que a gente gasta no começo. Então, nesse caso, é um investimento. Porque eu falei agora há pouco, 10 TVs, né? Serão 10 TVs de prêmios que eu li. E também um carro 0 km.
4: É, um Renault Kwid 0 km. E esse ano temos mais uma novidade, que são os prêmios instantâneos. Então, na hora que você lê a nota...
3: Eu posso ganhar ali na hora.
4: Na hora. E aí roda uma roleta e você pode... prêmios de 10 a 100 reais. Então, tava no shopping, ontem, né? Hoje é segunda, né?
0: Hoje é segunda.
4: Ontem no shopping, e aí a menina tava, comprou uma compra de 54 reais. Aí ela foi lá pegar o cupom dela, quando ela leu a nota, ganhou 50.
0: Olha...
4: Ou ficou seja, super feliz.
0: Ela saiu super no lucro, ela não gastou nada. Porque ela gastou, a compra dela foi 50 reais e ela ganhou 50 reais. Ainda poderia comprar mais, né? Lá, né?
4: Ela ficou super feliz. Então, assim, você tem uma ideia, Jéssica? Cada dia a gente está premiando mais de 150 pessoas. Então, a ideia é que a gente estimule mesmo esse comércio. E essa campanha está sendo o maior sucesso, né? A gente está notando que realmente o consumidor, ele está indo, está pedindo a sua nota, está... escaneando, né? Uhum. Através da IA, e a gente está sentindo que realmente tá um diferencial muito grande.
3: Quantas lojas participam desse?
4: Mais de mil lojas.
3: Não são todas,
4: né? 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E já coloca. É mais importante estar participando da campanha.
3: Começou dia 25, mas ainda dá tempo,
4: se ele quiser. Dá tempo, sim. Até dia 3 a gente vai estar. E o mais importante, né, é estimular o comércio.
0: Sem dúvida.
4: Mais de 1000 lojas. E nós temos aqui todos os shoppings. Nós temos Shopping Rio Mar, Shopping Jardins.
0: No centro.
4: Shopping Premium de Socorro. Shopping Praia Sul Novo.
3: Que é o novo,
4: né? Shopping Aracaju Parque. Né, nós temos muitas lojas no centro da cidade, na 13 de julho, no Siqueira Campos. Então, nós temos dezenas de milhares de lojas, né? mais de mil lojas. Realmente, houve uma adesão muito grande e a gente nota que está surtindo efeito.
0: Agora, isso é muito bacana porque estimula o comércio local, né? A compra aqui cara a cara, fisicamente, porque em tempos de
3: lojas virtuais,
0: o e-commerce, né? A gente tem um desafio enorme para quem tem sua loja física, porque o cliente ele deixa muitas das vezes de ir lá comprar fisicamente para comprar pela internet. E isso gera um impacto muito grande. Você vê, as lojas do centro, elas sempre relatam isso, essa dificuldade de fazer com que o cliente vá lá até a loja. E a gente precisa movimentar a economia e colocar também essa conscientização na cabeça do consumidor, né? Compra lá na internet alguma coisa, mas vai lá também na loja, presencialmente, para você estimular esse comércio.
4: Exatamente, Jéssica. A gente que anda muito no centro da cidade, né? A gente está no centro.
0: A gente está lá.
4: A gente sente isso. Porque o comércio eletrônico, ele veio muito forte, né? Ele está muito forte. Das diversas entrevistas que eu dei para a Jéssica, a gente falava, não, o comércio eletrônico corresponde a 12, na outra já foi para 20, já é 40% das vendas gerais, né? Então, assim, está subindo muito. E uma preocupação muito grande que a gente tem é porque hoje o imposto que é gerado na sua compra, ele fica ainda na origem. Uhum. Então, quando você compra no marketplace, que está sediado na Bahia, ou que está no Espírito Santo, esse imposto fica na cidade de origem, no estado de origem, não fica para a gente. Então, você meio que empobrece a cidade, o estado, desculpa, porque esse imposto ainda fica lá. Só vai ficar no destino em 2032. Uhum. Por enquanto, ainda está na origem. Isso é muito ruim, porque você desestimula a sua cidade a crescer. Você para de gerar emprego, para de gerar impostos, isso enfraquece a sua cidade. Não é que você vai parar de comprar, Mas nessa campanha que a gente faz, quando você vai numa farmácia ou numa loja de rede, ele fala assim, compre no celular e você retira aqui. Então, esse imposto fica na cidade no estado de origem. E a gente não aceita isso. A gente não aceita. E se você for fazer sua compra, compre na origem, na loja local. Uhum. Porque aí a nota vale. Se for fora do estado, a gente não aceita na promoção. Só aceita.
3: Tem essa ilusão, Elisson, de, por exemplo, porque tem muita gente que tem essa ideia, pela internet é mais barato, mas tem a condição também da segurança. Né? Eu comprando em uma loja física aqui no meu estado, na minha cidade, eu tenho mais segurança. Né?
4: Você tem segurança, você sabe que você está vendo o produto, você está, né, pegando, está sentindo a qualidade do produto, você sabe onde trocar mais fácil, você estimula o comércio local, né, e você tem a possibilidade ainda de fazer uma negociação. Né? Ah, encontrei mais barato na internet. Você pode chegar para o gerente lá, para o proprietário encontrei aqui. Faça uma negociação, faça um preço melhor para a gente, você tem a possibilidade de negociar. Né? Que é muito importante isso, a gente não pode perder a nossa origem. Né? É, Jéssica, não que é novinha, né? Mas a gente que tem uma idade mais assim, mais antiga, vamos dizer assim, a gente sabe que no passado você ia lá e você sempre negociava. Né? Tem um grande empresário aqui que infelizmente já nos deixou, que ele dizia assim, negociando e fazendo amigos.
0: É verdade. Sim, sim.
4: Né?
0: É verdade.
4: Raimundo Juliano falava, sim, negociando e fazendo amigos. Então, assim, a arte da negociação é da origem do ser humano, né? Desde que não existia dinheiro, que era o escambo, que eram as trocas. Então, existia essa arte de negociar e a gente não pode perder essa origem.
0: O Elisson, como é que está aí esse lucro, né, do período de junho? A gente está aqui no dia 29, mês quase acabando. Muita festa. Eu vi gente com roupa nova todo dia no show. Né? Todo dia para o show e com a roupa nova eu ficava pensando, meu Deus, essa pessoa gastou pra caramba. O comércio sentiu essa movimentação do mês de junho?
4: Sentiu sim, Jéssica. É como eu estava falando aqui. Porque além da vaidade das pessoas de comprar uma roupa nova, né, de um perfume, né, de ir pro salão, se arrumar. Tudo isso é uma cadeia que movimenta bastante.
3: Jéssica que o diga, que ela é vaidosa.
0: Toda semana eu tô lá. Sem São João, com São João.
4: Tem que estar, né?
0: Tem que estar.
4: Então, fora isso, existe o turista, né? Uhum. Então, o turista movimenta muito a nossa cadeia. Porque vem a hotelaria, os bares e restaurantes, né? Existe o consumo em si. Então, o comércio, de uma maneira geral, ganha bastante. Né? Porque a pessoa ele vem de fora, mas ele vai no shopping num dia, vai comprar alguma coisa.
0: Você disse no início assim, nem todo mundo lucra assim. Quais são os segmentos dentro do comércio que tem um desafio maior nesse período?
4: Por exemplo, nós temos na vida cotidiana, meio que padrões. Então, a pessoa vai trabalhar, né? Então, ele para na padaria aqui e vai comer aquele pãozinho de manhã. Então, a gente nota que, hoje mesmo, quando eu vim para cá, não tinha trânsito nenhum. Então, a padaria que estava ali, do centro da cidade, da esquina, que ele, esse horário, ele estava cheio de gente no balcão comendo, ele vai sentir. Por quê? Porque muita gente foi para a festa ontem, acordou tarde. Então, isso muda um pouco a rotina.
0: É.
4: E as pessoas reclamam em cima disso.
0: Uhum.
4: Né? Outros setores que não são diretamente ligados aos eventos. Mas a gente sabe que a construção civil... Né? Eu lembro que no ano passado, por causa da Terça do Arrocha, o Sindicato dos Trabalhadores de Construção Civil negociou para quarta-feira ser o dia do descanso e na sexta, no sábado, eles trabalharem.
0: Sim.
4: Porque assim, bombou, né? Bombou lá e a turma queria participar. Então você vê que isso muda o cotidiano das pessoas. Nessa quarta-feira, que as pessoas, né, aquele cara que vendia aquele pastel com suco na obra, não vai vender mais. Porque todo mundo parou. Então isso muda o cotidiano. E as pessoas sentem, e quando as pessoas sentem, vem logo na CDL reclamar.
0: É mesmo, né?
4: Ah, atrapalha. Tá, veja, atrapalha um dia, mas no outro dia já recompõe. Existe o equilíbrio, né? O mercado, ele é dinâmico e ele tende sempre a se equilibrar.
0: Esses períodos que são mais importantes, assim, como junho, até o Natal, alguém vai perder e alguém vai ganhar. Isso. Alguém vai lucrar muito e alguém vai deixar de lucrar, como tudo na vida.
4: Tudo na vida.
0: Agora, o papel da CDL é importante, é fazer esses estímulos, né? Pra gente não perder o gás do nosso empresário, né?
4: Exatamente.
0: Porque gera emprego, né? Ele mantendo o gás, Jéssica, gera emprego.
4: Pra gente é muito difícil estar fazendo isso. A gente tem que estimular o consumidor a comprar no local, tem que estimular o lojista a participar do evento, né? A gente tem que buscar parceiros para poder conseguir os recursos necessários. Porque um evento desse, a gente gasta mais de 500 mil reais. É um evento muito grande. E a gente precisa buscar os parceiros, né, para poder jogar nas redes sociais, para poder colocar outdoor, rádio, como aqui está participando, TV, a TV Record também está participando. Então, assim, é muito custoso para fazer. Mas o que a gente fica feliz é que no final a gente observa que está tendo um resultado, né? Que o comércio local está ganhando com isso e que a gente está fazendo um trabalho que está sendo reconhecido. Então a gente fica muito feliz. Por sinal, eu queria agradecer aqui a Breno, a Priscila, que está licenciada, né? A Cristiano, Raimundo do Sebrae, né? Nosso co-realizador, e ao governo do estado e a Cielo, que são os grandes parceiros da gente aqui, para poder fazer esse trabalho que é custoso, mas dá muita satisfação.
3: Pois é, Elisson Bonfim, ele que é presidente da CDL, está acontecendo esse Liquida Ajuda desde o dia 25. Elisson, antes reforça aí os lojistas, né, os empresários que ainda não estão participando, ainda dá tempo deles se inscrever, enfim.
4: Dá tempo sim. Eu estava com o Haroldo da Valor lá no Prainha, ele falou: eu vou comprar esse kit amanhã, que eu vou colocar em tudo. E eu acho que é isso, eu acho que é estimular o comércio, as pessoas, né, que acreditam. 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E dia 17, vamos sortear esse carro e essas 10
3: dias. Dia 17, já ia perguntar o dia do sorteio.
4: Dia 17, no calçadão, mais uma vez no calçadão, com banda, distribuindo Pix lá, pessoal animado, dançando. Vamos sortear as 10 TVs e o carro zero quilômetro.
3: 10 TVs e um carro zero quilômetro.
0: Elisson Bonfim, presidente da CDL Aracaju, muito obrigada pela sua participação. Sucesso para todos vocês.
3: Obrigado, Elisson.
4: Obrigado a todos e vamos lá, vamos no Liquida.
0: Bora! Vou, hein?
3: Vamos lá, Jess. Vamos gastar, não. Vamos investir, né? Ó, já pensou uma TV? São 10 chances e ainda tem mais uma chance, que é de sair de carro novo. Olha que maravilha.
0: Tá aí, vamos
3: investir. Gostei.
4: E ainda tem o prêmio instantâneo.
0: Sim.
3: Ainda tem prêmio instantâneo. Lá na hora você pode faturar de 50...
4: Até 100
3: reais.
0: Elisson, só mais uma pergunta. Onde dá para saber quais as lojas que estão participando?
4: Ah, então. No aplicativozinho que você baixa na hora que você...
0: Qual o nome do aplicativo?
4: No site da CDL.
0: Ah, site da CDL. Vai lá.
4: cdlaju.com.br.
0: Sim.
4: Aí tá lá o QR Code, você escaneia o QR Code e lá no aplicativo tem todas as lojas participantes.
3: Vou até pesquisar aqui, viu?
0: Também. Obrigada. Obrigado. 8 horas, Laerte.
3: Eita, 8 horas já. 8 e 1. Então tem sorteio. Vamos lá, rapidinho. Quem será que ganhou esse kit Coringa recheado, hein? Rufi os tambores pra ela.
0: Ai, meu Deus. Quem ganhou foi a Aise Maria Melo dos Santos.
3: Opa, parabéns, Aise. Que maravilha.
0: Ela é do bairro Siqueira Campos. Ela mandou mensagem cedão pra gente no comecinho do programa, lembra? A gente leu.
3: Isso.
0: Aise Maria.
3: Parabéns, viu?
0: Aise, um beijo pra você. Nossa equipe vai entrar em contato pra que você possa retirar o seu kit Coringa. Ela é do bairro Siqueira Campos, zona Norte barra Oeste de Aracaju.
3: Muito bem, terminamos hoje o nosso programa dessa edição, segunda-feira, uma semana abençoada. Jéssica, cruze os dedinhos aí, vá, porque hoje o Brasil já cravei aqui meu palpite. 3-1.
0: Vamos torcer.
3: 3-1, você.
0: Vamos, 2-1.
3: 2-1.
0: Eu sempre vou no 2-1. E Elisson?
3: Elisson, vamos lá, você. Será que você tá aqui?
4: 2-1.
0: Você gosta de futebol,
4: também.
0: Elisson?
4: Eu gosto de futebol.
0: Você entende
4: gosto
0: de futebol?
4: Eu entendo um pouco. Não vou dizer que eu sou o cara mais entendido no futebol, não.
0: E o que é que você acha?
4: Mas eu acho que o Brasil, ele tá crescendo na competição, e eu acho que isso é importante. Tá ganhando confiança. Quando você entra numa competição, né, mundial como esse, lógico que o coração das pessoas balançam e as pessoas tremem.
0: É
4: natural. Então a gente percebe que o Brasil, ele vem evoluindo. Essa evolução é importante porque vai dando a confiança.
0: O problema
4: então eu percebo que o Brasil tá ficando mais mais pé no chão, mais consciente.
0: O problema é esse, o Brasil tá deixando eu acreditar nele, esse é o problema.
3: Muito bem, mas ó, 3-1, Jéssica 2-1, Ellison também 2-1 e você, Pedro?
0: 2-1
3: também.
0: Não vai ser fácil.
3: Pedro sempre acompanha a Jéssica.
0: É porque o Brasil já perdeu pro Japão esse ano, né? Não foi quanto? Você lembra o placar, Ellison?
4: Mas assim, a gente tem
0: É outro jogo, né?
4: É outro jogo.
3: É outra competição.
0: É outra coisa,
4: competição,
0: né?
4: É o mata-mata.
3: Você viu, até Messi perdeu o pênalti já nessa
0: competição. O Cristiano Ronaldo não tá tão bom assim, né?
4: Messi
0: é
4: o
0: Messi. Cada jogo é um jogo. Ai, vamos torcer. Vamos embora, minha gente.
3: Vamos embora. Um abraço, viu? Obrigado pela sua participação.
0: Bom jogo.
3: Pois não, Elis?
4: Bom dia a todos e um bom jogo.
3: É isso, bom jogo pra todos nós. Jéssica, obrigado pela sua parceria. Amanhã estaremos de volta às 6 da manhã, já pra trazer um resultado positivo aqui pro Brasil.
0: Vamos torcer muito. Um beijo pra você. Ótima segunda-feira. Pensamento positivo sempre. Tchau, tchau.

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São 9h11, a gente ouve Maria Bethânia, É o Amor.

0: Brasil e o Chimarrots do lado de cá. 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Nova Brasil FM, agora 9:18.
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0: Nova Brasil, a gente ouviu Pepeu Gomes com Deusa do Amor. Nova Brasil FM, mais que moderna, brasileira, agora 9h38. 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
2: O Canadá é um dos anfitriões dessa Copa e eu gosto de olhar o Canadá como uma boa relação de que país rico não necessariamente é um país bom de bola. O Canadá é a décima maior economia do mundo, tem um PIB de 2,2 trilhões de dólares, uma renda per capita entre as mais altas do planeta, um dos melhores índices de desenvolvimento humano, mas nunca chegou às oitavas de uma Copa do Mundo. Aliás, a única participação do Canadá na Copa foi em 1986, com 3 derrotas e 0 gols marcados. Nessa Copa, tudo está bem diferente e vamos ver até onde o Canadá pode chegar. A seleção atual é a melhor da história do país, com jogadores formados nas grandes ligas europeias. Vamos ver se sediar a Copa pode ser o gatilho que o Canadá precisava para finalmente transformar riqueza econômica em tradição futebolística.
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0: De volta com Gilberto Gil, esotérico.

0: E o Lulu Santos, tudo bem? A gente ouviu também Ana Rato, Passe em Casa.
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0: A gente ouve agora Ivan Lins com Lembra de Mim, clássico lançado em 1995 e que faz parte do álbum Anjo de Mim. Composta em parceria com Vitor Martins, a música foi trilha sonora da novela História de Amor da TV Globo. E uma curiosidade é que quando Ivan Lins leu a letra sobre reencontros, lembrou imediatamente de uma paixão da adolescência vivida na Barra da Tijuca, no Rio de Janeiro. Bora conferir então Ivan Lins, Lembra de Mim,

0: Esse foi o destaque do arquivo Nova Brasil. Ivan Lins, lembra de mim.
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0: De volta com destaques do noticiário, pesquisa Datafolha mostra que a maioria dos brasileiros não se lembra de nomes de deputados e senadores em exercício. 68% dos entrevistados não citaram nenhum deputado federal. No Senado, o índice chega a 75%. A pesquisa também aponta que 67% não lembram em quem votaram para deputado federal em 2022. O levantamento está registrado no Tribunal Superior Eleitoral. E o governo federal lança hoje uma nova fase do Desenrola, voltada para quem está com as contas em dia. A ideia é permitir a renegociação de dívidas já contratadas, mas com juros altos ou prazos muito longos. Segundo o governo, o objetivo é dar mais fôlego às famílias que mantêm os pagamentos em dia. 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Faltando 1 para as 10. Bom dia para você.
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0: Nova Brasil, som de Alceu Valença, Tropicana, mais que moderna, brasileira, agora 10 e 18.
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14: Nova Brasil FM, 10:22.
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3: Estamos de volta com Blitz, a dois passos do paraíso.

0: Nova Brasil e Fernanda Takai e Rodrigo Amarante com Ritmo da Chuva. 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Nova Brasil FM, agora 10h36. 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
6: De volta com Fala Mansa, mais um dia de sol.

0: Nova Brasil e o Tim Maia leva.
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0: Lançada por Raul Seixas em 1974, no antológico álbum Guita, Medo da Chuva é uma das parcerias mais certeiras de Do Maluco Beleza com o escritor Paulo Coelho. Usando o fim de um relacionamento como pano de fundo, a letra é um hino de libertação individual que dispensa as convenções sociais e o medo de mudar. Bora ouvir então no Arquivo Nova Brasil, Raul Seixas, Medo da Chuva.

0: Nova Brasil e esse foi Raul Seixas, Medo da Chuva.
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0: Tô de volta com destaques do noticiário. A Secretaria Nacional do Consumidor abriu investigação contra a Cazé TV por suspeita de publicidade enganosa de casas de apostas durante as transmissões da Copa do Mundo. O CONAR já recomendou a suspensão de 3 peças publicitárias das marcas KTO, Bet Nacional e Bet 365. Em nota, a Cazé TV disse que vai adotar um padrão mais conservador para a publicidade de apostas. E o presidente Donald Trump afirmou que o Irã pediu uma reunião para amanhã em Doha, no Catar. O governo iraniano negou e disse não haver encontros previstos esta semana. A troca de versões acontece após um fim de semana tenso. Estados Unidos e Irã voltaram a trocar ataques no Golfo Pérsico antes de concordarem em retomar o cessar-fogo no domingo. O Irã anunciou também que o Catar vai liberar 6 bilhões de dólares em ativos iranianos congelados como parte do acordo. 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Faltando 4 minutos para as 11, eu, Cláudia Nakazato, tô indo embora. Volto amanhã a partir das 6 da manhã. Quem já tá por aqui é a Ana Pelissé para te fazer companhia a partir de agora. Um beijo para você, uma ótima semana e até amanhã. Tchau. 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
12: Nova Brasil FM, 11 e 1.
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Gelas, mais um minuto, bom dia! Segunda-feira, 29 de junho de 2026. Última segunda-feira do mês. E aí, como que você tá? Tudo bem? Que alegria, que honra, que delícia ter sua companhia. Bem-vinda, bem-vindo sempre. Começando mais uma semana e é bom demais ter sua companhia, viu? Eu sou a Ana Pellicelli, vamos juntos e juntas até as 16h, curtindo sempre o melhor da nossa música, o melhor da música popular brasileira. Vamos juntos, hein? Aqui na Nova Brasil FM, uma empresa do Grupo Tati de Comunicação, abrindo com o codinome Beija-Flor, Cazuza.

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7: Nova Brasil FM, 11:23.
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1: E agora a gente vai recordar uma canção que é a composição do Caetano Veloso na voz da Gal Costa. Meu Bem e Meu Mal estourou no ano de 1981 no clássico álbum Fantasia e virou um dos maiores cartões de visita da

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0: Nova Brasil, Andar com Fé, Gilberto Gil, fechando essa hora, que teve também com Nando Reis e Marisa Monte. Pra você, guardei o amor.
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0: Ibama trabalhar na criação de critérios para licenciar projetos de captura de CO2 no oceano. Tecnologia que remove gás carbônico da atmosfera e o injeta em reservatórios submarinos. A iniciativa atrai principalmente o setor de petróleo como alternativa para reduzir emissões. O Ibama prevê avançar na regulação ainda este ano. E agora a gente muda de assunto. A menos de um mês do início das convenções partidárias, o campo bolsonarista ainda não tem candidatos ao governo em 4 estados do Nordeste: Pernambuco, Ceará, Maranhão e Alagoas. A região foi decisiva para a vitória de Lula em 2022 e segue como reduto do PT. Aliados regionais evitam se comprometer publicamente com Flávio, preferindo manter boas relações com o governo federal. Mais que moderna brasileira, faltando agora 2 minutos para o meio-dia, já, hein? Depois do intervalo tem Sob Medida. A gente vai curtir uma hora de música direto sem intervalos. 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
1: Meio-dia, mais 4 minutos. Excelente início de tarde. Começando mais uma tarde aqui na Nova Brasil. Começando mais uma semana. Obrigada pela companhia nessa edição de Sob Medida.

disco do Capital Inicial, Bobo. Teve também a primeira vista com a Daniela Mercury. Agora meio-dia 23, uma ótima tarde para você que tá aqui curtindo uma hora de música direto, sem intervalos. É o Sob Medida. Obrigada pela companhia. 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Continuando aqui no Sob Medida, agora com a Rita Lee, caso sério.

0: Brasil vem quente que eu tô fervendo, Barão Vermelho nos vocais Frejá.
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0: Sabe aquela saudade que não dói, mas abraça? Pois é, exatamente esse o clima de Feliz. Uma das canções mais bonitas e afetuosas do mestre, do genial Gonzaguinha. Ela foi lançada no ano de 1983, faz parte do álbum Alô, Alô, Brasil. A faixa deixa de lado as famosas e ácidas críticas sociais do compositor para dar lugar a um hino otimista sobre o amor bem vivido.

0: Aime, é assim que a gente encerra essa edição do Sob Medida. A gente curtiu uma hora de músicas direto, sem intervalos. Teve também a Roberta Campos com a Zélia Duncan, de peito aberto.
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0: Um ataque a tiros deixou 5 mortos e vários feridos nesta segunda-feira em um centro de assistência a jovens na cidade de Stade, no norte da Alemanha. Segundo a polícia, todos os mortos são adultos. 2 suspeitos foram presos, incluindo o homem apontado como autor dos disparos. A área foi isolada e as autoridades abriram investigação para esclarecer a motivação do crime. Bom, agora a gente muda de assunto e os jogos da seleção brasileira na Copa do Mundo mudam o consumo de energia em todo o país e exigem uma operação especial da usina de Itaipu e do Operador Nacional do Sistema Elétrico, sabia? Pois é. As informações foram divulgadas pela própria Itaipu. Durante as partidas, o consumo cai porque milhões de brasileiros ficam diante da TV. No intervalo e após o apito final, a demanda dispara com o uso simultâneo de eletrodomésticos. Bom, e daqui a pouquinho, hein, às 14h, esse fenômeno deve acontecer novamente, porque o nosso Brasil vai entrar em campo para enfrentar o Japão na primeira rodada de mata-mata da Copa 2026. E a gente já tá aqui torcendo de montão, né? Mais que moderna brasileira, uma hora em ponto.
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5: Nova Brasil FM, 1:05.
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0: Lançada no ano de 1985, no EP Passos no Escuro, Agora Eu Sei,

0: Querida, uma ótima tarde pra você, 1h22.
1: 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Informa a temperatura. 26 graus.
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0: nos bailes da vida, teve também Paralama do Sucesso, onde quer que eu vá, aqui na mais moderna Brasileira, 1h43. 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

0: Coleção, teve também Colomi com Causas Naturais.
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0: A Fiocruz prorrogou até o dia 20 de julho as inscrições para a 13ª Olimpíada Brasileira de Saúde e Meio Ambiente. A participação é gratuita e voltada para estudantes do Ensino Fundamental 2, Médio, Técnico e EJA de escolas públicas e particulares. A iniciativa vai selecionar 42 destaques regionais e os vencedores nacionais serão conhecidos em novembro, no Rio de Janeiro. Bom, e agora a gente muda de assunto. O governo federal anunciou novas modalidades de crédito no programa Desenrola, agora voltadas para quem está com as contas em dia. Os benefícios incluem juros menores de até 1,99% ao mês para trabalhadores informais e formais que poderão usar o FGTS como garantia no crédito consignado. A medida também cria uma linha de financiamento para empreendedores egressos do FIES com a contrapartida de autoproibição de acesso a sites de apostas online. Mais que moderna brasileira, 2 horas, mais 1 minuto.
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9: Nova Brasil FM, 2:06.
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0: 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Agora são 2h25.
1: 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Informa a temperatura. 25 graus.
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0: Patrícia Marques e seu Jorge aqui na Nova Brasil Espelhos d'Água. Agora são 2h39.
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2: Nova Brasil FM, 2h43.
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0: Essa é a Nana Caymmi aqui na Nova Brasil, resposta ao tempo.
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0: O Departamento Estadual de Trânsito de Sergipe, o DETRAN, informou que por determinação da Justiça Federal, novos valores para os exames médicos e psicológicos já estão em vigor no estado. A decisão é liminar, proferida pelo juiz federal Edmilson da Silva Pimenta, atende a um mandado de segurança coletivo movido por associações locais de psicologia, medicina de tráfego e clínicas de trânsito. Com a medida que determina o retorno aos patamares praticados anteriormente, a avaliação psicológica passa a custar R$ 165,00, enquanto o exame médico de aptidão física e mental foi fixado em R$ 130,00. O DETRAN ressalta que a alteração não é uma iniciativa do órgão, mas sim o cumprimento de ordem judicial. Os novos preços já se aplicam a todos os procedimentos, mesmo para as avaliações que já haviam sido agendadas previamente pelos condutores. Nova Brasil, mais que moderna brasileira, 3 horas 2 minutos.
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0: Flocão tem que ser Coringa.
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0: Nova Brasil FM, agora 3:17.
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2: Nova Brasil FM, 3:21.
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0: Ao seu Valença na Nova Brasil, mais que moderna, brasileira, agora 3:39.
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0: Do Açaí da Adélia Franco.
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0: Roberta Campos, Grande Hotel, aqui na Nova Brasil 93.5. Faltando 2 minutinhos para as 4 horas, daqui a pouco a gente começa o Sob Medida, tem 1 hora só de músicas aqui na nossa programação.
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3: 4:03. A partir de agora a gente começa o nosso Sob Medida, uma hora só de música aqui na Nova Brasil FM. Nessa sequência a gente tem Tim Maia, Tribalistas, Novos Baianos, tem Seu Jorge, para começar Gilberto Gil.

Lulu Santos, Tudo Azul, aqui na Nova Brasil 93.5. 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Nova Brasil FM, mais que moderna, brasileira. 4:30 da tarde, a gente continua aqui com Sob Medida, uma hora só de músicas.

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A Francesa com Cláudio Zoli aqui na Nova Brasil, mais que moderna, brasileira. Agora faltando 16 para as 5, esse é o Sob Medida, uma hora só de músicas.

0: Fechamos o Sob Medida de hoje, Engenheiros do Havaí. Foi uma hora só de músicas aqui na Nova Brasil FM. O Sob Medida pode voltar a qualquer momento na nossa programação. Não perca a próxima edição.
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0: Olha, o Corpo de Bombeiros Militar de Sergipe emitiu um alerta devido ao aumento de mais de 430% nos acidentes com animais marinhos no estado. Entre janeiro e junho de 2026, impulsionado pelo aparecimento frequente de caravelas nas praias nesta época do ano, as lesões na pele funcionam como queimaduras químicas causadas pela liberação de toxinas do animal. Em caso de acidente, a orientação inicial é lavar a área atingida com a própria água do mar e, em seguida, aplicar vinagre para ajudar a neutralizar a substância. Banhistas devem ficar atentos aos animais, aos sinais de gravidade, cujos sintomas sistêmicos apareçam: febre, náuseas, dor intensa e reações alérgicas fortes. A recomendação é procurar imediatamente uma unidade de saúde. Embora a maioria dos atendimentos na unidade de tratamento de queimados do USE envolva casos leves, o cuidado é a prevenção na faixa litorânea, que você deve redobrar a atenção. 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Agora são 5 horas da tarde.
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2: Nova Brasil FM 5 e 3.
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1: Mais que moderna, brasileira, 5 e 4, Rita Lee.

amor pagão. Os Paralamas do Sucesso, Caleidoscópio aqui na Nova Brasil FM. Assim eu vou finalizando meu horário de hoje. Eu sou Jairo de Andrade. Muito obrigado pela sua companhia, pela sua audiência aqui na Nova Brasil FM. São 5h23, daqui a pouquinho tem Nova Brasil em Campo. E a gente se fala amanhã. A todos uma boa tarde, bom início de noite de segunda-feira e até lá.

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6: 5 horas e 30 minutos. Boa tarde para você ligado na Nova Brasil.
7: Brasil!
6: 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Dá jogo, programa até às 7 da noite. Comigo, Weber Lima, ao meu lado, Veloso, Renan Teixeira, Hugo Botelho. E hoje um convidado especial. É, rapaz. O convidado eu já vou apresentar para vocês daqui a pouquinho. Mas antes, lembrando para você curtir além do rádio, também no youtube.com/jornalismo Nova Brasil, youtube.com/Nova Brasil em Campo. Você acessa o YouTube, deixa o seu like, se inscreva no nosso canal, acione o sininho de notificações e a enquete de hoje já está lá, já está na tela. Você, depois da vitória contra o Japão, 2-1 de virada, você está confiante no título do Brasil? Sim ou não? Você está confiante que o Brasil vai conquistar o Hexa? Sim ou não? Mande sua mensagem, participe conosco. Aqui no Jornalismo Nova Brasil, 100%, rapaz. E aqui no Nova Brasil em Campo, 50-50. Nessa nossa enquete, você participa além do YouTube, também pelo WhatsApp 11 943 805 100. 11 943 805 100. Você participando, você está concorrendo, ó, a essa camisa da seleção brasileira da Nick, ó. É da Nick, é original essa daqui. Não é que nem a de Cuca Labareda original, não. É da Nick essa, tá concorrendo, hein? Mande a sua mensagem, até 20 segundos vai pro ar. Passou de 20 segundos, não entra, hein? 20 segundos para você participar conosco, mandar a sua mensagem, seu nome, o lugar de onde você fala. E tem muita gente que manda aqui, ah, eu sou de São Paulo, tem que falar o bairro, tá bom? Fala o bairro aí que você está acompanhando o Nova Brasil em Campo, na Nova Brasil, com a técnica de Ricardo Simões, Gabriel Petraço, Cezinha Martins, Lucas Monteiro, na mesa de som de Celcinho Roberto, na produção de Antônio Lima. Vamos aos destaques do programa de hoje. Tem convidado especial conosco em instantes, hein? Mas antes, o destaque de Edson Rufino, Felipe Oliveira, Felipe Camargo, Lucas Basile e Antônio Lima.
8: Com 15 jogos de visibilidade em Copas do Mundo, a Holanda enfrenta o Marrocos. E os anfitriões, o México, colidem com o Equador.
9: Alemanha e Paraguai definem neste momento a terceira seleção classificada para as oitavas de final desta Copa do Mundo de 2026. Ambas seleções pressionadas. Os alemães que vêm de derrota frente ao Equador no último jogo da fase de grupos e o Paraguai que venceu uma partida, mas não convenceu até aqui.
10: Amanhã é dia de favorito em campo. A França, líder do grupo I, 100% de aproveitamento, entra em campo contra a Suécia, já no primeiro jogo do mata-mata da Copa do Mundo.
0: A segunda fase da Copa do Mundo segue a todo vapor. 32 seleções classificadas, proporcionando durante toda a semana jogos emocionantes e, em especial, os quatro jogos que estarei acompanhando na quarta-feira. Inglaterra enfrentando a República do Congo. Na quinta-feira, Portugal e Croácia. E na sexta-feira, duas partidas, Suécia, Argélia, Austrália e Egito.
10: No São Paulo, primeiro jogo treinos, já surge um sinal de alerta para Dorival Júnior. Nesse último sábado, o tricolor paulista empatou em 2-2 contra o Juventus da Moca na primeira partida extraoficial da intertemporada.
7: O Corinthians se representou na sexta-feira, iniciando a pré-temporada. Vem aí uma maratona de jogos pós-Copa do Mundo. Salário atrasado foi acertado, resta acertar o direito de imagem. E hoje a galera com certeza vai estar ligada às 10 da noite, acompanhando o jogo da Holanda, para matar um pouco da saudade de Memphis Depay, que ainda não renovou com o Corinthians.
11: No Santos, volta aos treinos depois de folga neste último domingo. É a segunda semana de intertemporada. A alta cúpula santista trabalha com possibilidade de um amistoso no sábado no Pacaembu, diante de time do interior paulista.
8: Bahia negocia a contratação de Gabriel Peck. Flamengo fará 3 amistosos em Portugal. Vasco tem negociações travadas com Franklin Carvalho. E o Vitória contrata 2 atletas por empréstimo e renova com Osvaldo.
6: Só o Vasco mesmo, né? Querer tirar o cara do Botafogo, cara. Deixa o cara lá, trabalhando lá. Tem 300 técnicos no mundo, pô. É só o Vasco mesmo. 5 horas e 35 minutos. Boa tarde, Veloso. Tudo bem?
12: Boa tarde. Tudo bem, Weber Lima? Boa tarde pro Renan, pro Hugo, pessoal que acompanha a gente.
6: Boa. Boa tarde, Renan.
13: Boa tarde, Weber, Veloso. Sou Hugo Botelho. Boa tarde a todos que nos acompanham.
6: Boa tarde, Hugo.
13: Boa tarde. Estou vivo.
6: Tá vivo, né? Tô vivo. É, rapaz, tá vivo.
13: Boa tarde especial, quase boa noite já pro Celso Cardoso, que tá aniversário.
6: É verdade.
13: Oh, parabéns.
6: Grande, Celso. Grande Celso Cardoso, parabéns ao Celso, né? Que
13: você
6: está...
13: sentou já, não?
6: Eu acho que não, tá perto.
13: Ah, não, não é 60?
6: Não, tá perto. Não,
13: tá um passo.
6: Tá perto.
13: 75
6: tá um...
13: já?
6: Tá um passo.
13: Cara, seu resenha.
6: É, rapaz. Parabéns ao Celso, muito saúde e sucesso. Parabéns.
13: Ele não tá na fila do prioritário ainda?
6: Não, mas vai entrar. Tá pertinho. Você gosta, né, Renan? E o nosso convidado especial hoje para participar conosco do Nova Brasil em Campo é o Gavião, grande Gaviva. Boa tarde, Gaviva, tudo bem?
14: Boa tarde, Weber Lima. Boa tarde, o Veloso, Hugo Botelho, Renan, toda a galera aí da Nova Brasil FM. Eu quero agradecer aí o Fausto, o diretor corintiano, gente boa, que deixou participar hoje com vocês aqui. Rapaz, que sufoco hoje contra o Japão, hein, gente?
6: É, rapaz, hoje foi pegado, hein, Gaviva? 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
13: 78.
6: Bom, prazer recebê-lo aqui no Nova Brasil em Campo. O Gaviva, que tem uma história muito legal, está conosco hoje. Ô Gaviva, eu fiquei sabendo que o Vadalco, o doutor Vadalco, vai tentar política, é isso mesmo, ô Gaviva?
14: É, candidato a deputado estadual, mano.
6: É,
14: velho. Ele vai pra cima, nas urnas, Vadalco, Weber Lima.
13: Tá bom. O Gavião tava comigo no evento sábado lá, na Arena do Apito, lá perto da sua casa.
12: Guardei três e ele tava nas reportagens. Três.
6: Ah, é?
12: Campeão.
6: É verdade mesmo, Gavi?
12: Campeão, Everton. Guardei três.
14: Fez gol. Fez gol mesmo, fez gol de cabeça, gol do título do time dele. O Miller tava jogando também.
12: Ele tava
14: sensacional. Contra... O Veloso. Perdeu, o Miller perdeu. Fica bravo quando perde o homem.
15: Teve uma Copa CESP que o Miller tava jogando. Quem? Pelo Sport TV. E o Denilson jogando pela Band. Mas aqui, de repente, um começou a
6: provocar
15: com o outro. É diferente, hein?
6: É diferente.
15: Até a porrada é diferente.
6: Boa.
15: O barulho da pancada era diferente.
6: Sim.
15: O Miller tomava do Denilson, o Denilson saía como se nada tivesse acontecido, aí soltava a bola no Denilson, o Miller chegava, dava no meio do Denilson, ele saía, mas o barulho é outro.
6: Sim.
15: Habilidade para dar porrada também.
6: É.
15: Legal, viu?
6: Boa, boa. 5:39. Gaviva, vamos lá, fala da seleção. Haja coração, hein, Gaviva? Um golzinho no final do Martinelli que salvou a seleção brasileira, hein, Gaviva?
14: O foco, eu e a Gis Creuza tava curtindo aqui no Bar do Cabeção. Beijo, meu amor, Gis Creuza, minha vida. É, eu vou falar uma coisa pra você, rapaz. Se não é o Tanaka que perdeu aquela bola, o cara perde uma bola daquela no finalzinho do jogo. Aí o Martinelli, com muita categoria, botou pra dentro. O Tanaka é jogador difícil de achar, viu? Pra azar da seleção japonesa, acharam.
6: É verdade. E pior, eu tava falando sobre esse lance, que o Endrick, né, pega a bola e vai sair, acaba se atrapalhando. Aí o jogador do Japão, que é o Tanaka, perde a bola também e sai o gol do Brasil, o gol da vitória, que leva o Brasil às oitavas de final, aguardando agora o vencedor de Costa do Marfim, Noruega, jogo às 5:00 PM do próximo domingo. Veloso, em relação à classificação do Brasil, Veloso, virada para cima do Japão.
12: Sufoco, né, Weber Lima?
6: Sufoco,
12: o Brasil sai perdendo, né? O Brasil não foi muito incomodado, assim, vou dizer, de bolas ao gol, né? Foi a bola que foi, acabou entrando ali, chute de fora da área, Danilo dá uma bola pra dentro que não tem que dar, e aí o Casemiro também tá sem força pra acompanhar ali por dentro, é um problema.
15: Já tinha cartão também, né?
12: Já tinha cartão, mas mesmo assim, né, ele não consegue acompanhar a jogada, né? Não é pra fazer falta, mas se ele acompanha, ele consegue pelo menos parar à frente, né? E aí o Brasil sai atrás e aí complica tudo, porque é um Japão que vai lá para trás, se defende, né, com os 10 jogadores de linha e dificulta muito as ações brasileiras. E aí, no intervalo, ele começa a mexer, né? O Paquetá acaba se machucando, né? Tem que sair no intervalo. E eu acho que o Ancelotti tem muita sorte, viu, Weber? Porque os jogadores que não estão bem na seleção acabam se machucando e ele tem que mexer e ele melhora o time. Porque por convicção do Ancelotti, ele não ia mexer.
6: Não.
12: Ele não ia mexer. Ninguém tá torcendo para ninguém se machucar, tá?
6: Sim.
12: Mas quando o Rafinha machuca e entra o Rian, melhora o time. Quando o Paquetá machuca e entra o... Quem que entrou foi o...
6: O Endrick
12: no intervalo. O Endrick.
6: É.
12: Melhora o time. E aí...
6: O Endrick hoje não foi muito bem, não.
12: Não foi muito bem, não. É verdade, não foi muito bem, não. Mas só dele colocar o Vini mais aberto, deixar o Rian mais aberto e o Endrick para ficar ali na área, só da disposição tática do time já melhorou. E depois, no final, fez o gol, tá legal, parabéns pra ele, gol importante do empate lá, mas o Casemiro não tem condição de jogar nesse meio campo da seleção brasileira. E saiu machucado também hoje.
6: É.
12: Então, acho que com essas três contusões que acabaram acontecendo, do Rafinha, do Paquetá e agora do Casemiro, ele é obrigado a mexer no time e o time vai melhorar. Essa pergunta dessa enquete aí, então, eu estou muito mais otimista em função do que o time pode evoluir com as mudanças que são obrigadas a acontecer no time agora. Nós vimos no segundo tempo, com as mudanças o time melhorou, porque o time do primeiro tempo não conseguia jogar. É o Vini, né? Que vai ele tentando resolver sozinho. Mas agora o time vai ficar mais equilibrado com essas alterações e o Brasil vai melhorar pro próximo jogo.
15: Rafinha tá voltando, hein, Velo?
6: É.
12: Não, mas não vai jogar mais.
6: Não, mas não vai. Eu também acho que não joga mais, não. Boa tarde, amigos. Gavião, sensacional. Sou seu fã já há muito tempo. Você é merecedor de todo sucesso, porque é um lutador. É o Ferdinando Rossetto. da Vila Carrão, aqui em São Paulo. O pessoal já mandando mensagem.
16: Abraço pra ele.
6: É. Mande áudio, galera. O Fernando Ricardo Ferreira de Araújo. Tô falando do bairro de Santana, lá na minha área, lá. Ô Fernando, mande áudio. É, tá rolando Alemanha e Paraguai, por enquanto, 0-0. Renan, e aí? Enquete de hoje, Renan. Tá confiante no Brasil pra Copa do Mundo, pro Hexa?
17: Weber, sinceramente, primeiro um abraço pro Gaviva, prazer tê-lo aqui com a gente.
16: Ô, valeu, Renan, é nóis.
17: Sinceramente, Weber, ainda não tô com aquela confiança toda, não. E fora tudo isso que o Veloso trouxe, tem um fator importantíssimo, principalmente em Copa do Mundo. O treinador da seleção brasileira, o italiano, tem uma estrela que é impressionante. Quando metade dos brasileiros tirariam o Casemiro no intervalo, uma porque tava muito mal, e outra porque tinha cartão
6: amarelo.
17: Ele manteve o cara e o cara foi lá. E antes de fazer o gol, ele perdeu um ainda.
18: Né? É. Eu tô na cara do...
17: Quase que ele faz dois gols.
18: O japonês.
17: Ele vai e faz o gol. E depois, no momento que ele coloca o Martinelli, quando muita gente pensava em outras opções, inclusive o Neymar, o Martinelli vai lá e faz o gol no finzinho do jogo. Então, isso mostra que o cara tem uma estrela... É estrela ou sorte, né? E as pessoas escolhem um termo, mas que isso é um fato é... É, quando a gente imaginava que tudo estava dando errado, que as substituições seriam outras e ele muda e o negócio dá certo. E uma coisa que eu queria falar, o Vinícius Júnior, ele assumiu a responsabilidade de ser o protagonista da seleção brasileira de uma forma espetacular. Eu acho que ele tem chamado a responsabilidade, erra muitas vezes nas tomadas de decisão, mas não se omite em momento nenhum, não foge do jogo, está o tempo todo com a bola e dribla, quase fez um golaço hoje. Destaque também para o goleiro japonês que, boa, fez várias defesas. Suzuki, né?
18: Suzuki.
17: Grande goleiro, com certeza nessa janela de verão europeia aí, ele vai sair do Parma e vai para algum outro time muito maior, porque... Impressionante o que pegou nessa Copa do Mundo. Então, eu acho que o jogo é mais ou menos isso daí, Web. Mas confiança no título, desculpa, mas ainda não tenho, não.
6: E você, Hugo?
19: Eu acho que dá para confiar numa bela campanha. Depois do que a gente viveu hoje, sobreviveu, né? Principalmente foi uma sobrevivência. Gol do jeito que foi, com quem foi o herói improvável. Quando ele entrou, a gente estava sentado lado a lado, né, Renan? Ainda falamos, poxa, vai colocar o Martinelli. Tem nada a ver o Martinelli com o jogo. O Martinelli vai lá e faz o gol. Dá para acreditar numa ótima campanha. Eu acho que o que vem pela frente a gente vai superar com menos dificuldade. Agora eu quero destacar a campanha da seleção japonesa. Não dá mais para brincar falando assim. O japonês não sabe jogar bola. Time certinho, sai tocando. Não é, eu acho que até peca pela ingenuidade. Deveria cometer um pouco mais de falta. Travar o jogo faz parte. Time com jogadores conscientes ali dentro das quatro linhas, habilidosos.
17: Sempre muito organizado, né, Hugo?
19: Organização 5-4-1, sistema deles desde o início muito bem desenhado. Eu acho que a Copa do Mundo perde com a eliminação do Japão. Ganha com a permanência.
16: E tá muito desfalcado, hein?
6: Tá desfalcado, Gavião?
19: Tava. Sim. Tava desfalcado.
16: Tinha dois jogadores.
6: É, dois ou quatro, né? Porque teve um que foi cortado, né?
17: Os principais...
18: O Kubula tava no banco ainda recuperando.
17: O Mitoma, o Endo e o Minamino. Os melhores de talento individual, do um para um, todos estavam fora. E então, o capitão, né? O Endo do Liverpool.
19: Eu repito, eu acho que a Copa do Mundo ganha com a permanência do Brasil. Ela nunca vai ganhar com a ausência do Brasil. Mas ela perde com a eliminação do Japão. O Japão é mais simples que Noruega, que Costa do Marfim... que Congo, do que Canadá, do que esses times, tudo Japão
17: para Austrália.
19: Austrália. Mas é o sistema. Infelizmente caiu do nosso lado, né? E não há nada.
17: Chore eles, né, Hugo?
19: Chore eles. Mas eu gostei muito da participação do Japão nessas quatro partidas na Copa do Mundo. E o Brasil vai ter que melhorar. Não tem como não melhorar depois de tudo que passou hoje a seleção brasileira. Tem aí um período longo, a semana inteira. E eu quero já jogar uma pergunta para você, Weber, se você permitir. Neymar vai jogar a Copa?
6: É, então. Neymar não vai jogar, né? Porque não entrou hoje. Hoje que era um jogo para ele entrar, né? Para tentar alguma coisa diferente, porque o que o que pega nessa seleção é que ninguém tenta nada de diferente, com exceção do Vini Júnior, né? Que no primeiro tempo não foi tão bem, no segundo foi melhor. Mas ninguém tenta nada de diferente. Ficava naquele toque pra lá, toque pra cá. É.
19: Até porque o Vini Júnior tem um pouco mais de habilidade. Mas sim, o Matheus Cunha, por exemplo, é um jogador de dominar e tocar. Ele não consegue fazer uma finta, clarear uma jogada, quebrar uma marcação. E o Brasil precisava disso. E tinha no banco de reservas o Neymar. E aí, esse que está aqui ao meu lado, o Renan, né, diz e fala que o homem é largo. O homem é sortudo.
6: É largo.
19: O homem é sortudo. Ele não colocou o Neymar. Talvez, né, Renan, ele estivesse tentando segurar ali para
18: Neymar ia entrar na prorrogação, no lugar do Rian.
19: Eu acho que é um erro dele, porque ele tinha que colocar o Neymar para eliminar
6: a possibilidade
19: da prorrogação. E não esperar chegar à prorrogação. Será que o Neymar não tem condição de jogar 15, 20 minutos?
6: Será que
19: o jogo de hoje não pediu um jogador com as características do Neymar? Do drible, do improviso?
18: Eu gostei da opção dele. Eu gostei. Eu faria a mesma coisa. Deixar o Neymar segura. Se o Neymar entra no segundo tempo com o adversário que já tinha jogado, né, os 90 minutos e mais, né, uns 100 minutos, quase 2 horas de jogo, o Neymar, com a condição que ele vem do banco, descansado, ele ia ter condição de fazer a diferença.
6: Arrisca, né, Veloso? É. Porque se o Japão ganha o jogo no tempo normal, não vai dar pra utilizar mal o Neymar.
18: O Japão não estava pressionando o Brasil.
6: Não estava. No segundo tempo.
18: E na verdade, depois que passou. Copa,
19: nós seguramos o Neymar para bater o último pênalti. Não...
18: É. Depois que passou dos 80 minutos, Brasil e Japão estavam esperando a prorrogação.
6: Sim.
18: Foi a última bola. O Brasil estava tocando ali a bola atrás, depois dos 90 minutos, teve 6 minutos de acréscimo, né? Tocando a bola, esperando dar o tempo. É que abriu um espaço ali pelo lado direito, o Brasil aproveitou o espaço, foi, recuperou uma bola ali que estava perdida e sobrou espaço ali que o Bruno Guimarães é o melhor jogador do Brasil. Sim. Na Copa, né?
6: É.
18: Acha ali o Martinelli por dentro e define o jogo. Era um jogo para prorrogação, que aí sim o Neymar ia entrar e ia ser importante.
19: E como a gente vê o jogo de uma maneira diferente, né? Muita gente dizendo que o Vini Júnior é o melhor jogador do Brasil na Copa do Mundo. Eu tenho a mesma opinião do Veloso.
6: É o Bruno.
19: Desde a primeira partida, o Bruno Guimarães é o melhor jogador do Brasil.
6: É, ele já tem agora as 4 assistências. Acho que são 4 já, né?
18: Exatamente.
6: Mas se eu não me engano é isso, já tem esse número alto de assistências o Bruno Guimarães.
19: Um gol, né?
6: O gol. O Gaviva, quem você acha que o Brasil vai pegar no domingo?
14: Noruega. Agora eu só estranhei o que o Hugo falou, que ele acha que o Japão é melhor que a Noruega. Eu acho o Japão mais organizado que a Noruega, concordo com o Hugo. A defesa da Noruega é pior que a defesa do Japão, sim, mas o ataque do meio para frente, a Noruega é muito forte, vocês não acham?
19: Mas, ô Gavião, qual que é a pronúncia certa? É Haaland ou Roland?
14: Eu já ouvi falando que é Cometa Haaland. E tem gente que fala, quem já conhece mais, que conhece particularmente, fala que é Roland. Eu não sei agora qual a pronúncia certa.
6: Tá bom, Gabriel. Maravilha. 5:50, na sua opinião, Veloso, quem vem, Noruega ou Costa do Marfim?
18: Eu acho que é a Noruega também. Acho que o Brasil vai enfrentar a Noruega e, aliás, é jogo complicado também. É logo daqui pra frente vai ser. É. Mas é jogo duro contra a Noruega do Haaland. Pra mim, Haaland também. E Bruno Guimarães é o líder em assistências na Copa do Mundo.
6: 4 assistências
18: na Copa.
6: Boa. Renan, na sua opinião, Costa do Marfim ou Holanda? Noruega. Holanda é mais tarde.
20: É a Noruega. E seria um jogo mais acessível para o Brasil, por causa do que o Gaviva falou. Defensivamente tem muita limitação. Tem que ter muita atenção com o ataque. Você pega, tem Odegaard, Haaland, o Sorloth, que joga no Atlético de Madrid, são bons jogadores e podem definir um jogo. Agora, o sistema defensivo deles é bem limitado e acho que o Brasil pode explorar isso. O Brasil, Weber, que hoje, quando teve que criar mais, construir as jogadas com a bola, desde lá de trás teve mais dificuldade. Até esse jogo, dos 7 gols que o Brasil tinha feito, 4 eram em recuperação de bola, né? Deixando a bola com o adversário, e o Brasil se sente... Esse Brasil do Ancelotti se sente confortável desse jeito, em deixar a bola com o adversário, armar uma pressão, retomar a bola e em poucos segundos estar na cara do gol. E hoje, quando teve com o Japão com as linhas mais baixas, quando teve que construir, quando teve que ter criatividade, variar jogadas, mudar de direção o jogo, teve mais dificuldade. Então é um detalhe pro Ancelotti trabalhar também. Mas para mim, acho que passa a Noruega e o Brasil vai conseguir passar da Noruega.
6: E na sua opinião, Hugo?
19: Passa a Noruega, o Brasil passa pela Noruega. E se o Brasil perder para a Noruega, eu sento aqui no nosso tapete verde e faço o roll lá do...
6: O Viking?
19: O Viking.
6: É, tá bom. É, não vai fazer.
19: E o Renan faz comigo.
6: Ô, Gavi. Como é que é, Gaviva?
14: Então, os caras vão dizer... Mano, vou falar uma coisa. Se o cara tem algum problema intestinal, no terceiro ru já era, hein?
6: Já era. 5:52. Vamos fazer o seguinte, vamos pro WhatsApp no 11 943 805 100, o pessoal que participa e manda a sua mensagem. Vamos lá.
1: Thiago Celentrani da Matilde participando aí, ouvindo o Gavião, primeira vez na Nova Brasil, nós também pela primeira vez. Coloca a gente aí no sorteio aí da camiseta. Tamo junto. Vamos nessa, Gavião.
21: Valeu. Fala, Weber. O pessoal da Nova Brasil. O Brasil hoje passou na raça. Pura raça. Mas o Brasil não tem goleiro, cara. Pergunta pro Veloso o que ele acha disso. Mas não temos goleiro. Como é que nós vamos sexo desse jeito? Um abraço, Michel de Indatuba.
22: Boa tarde, galera do Nova Brasil em Campo. Aqui é o Ivanildo França, o Ivan do Cangaíba. Tô na sintonia aí do programa e quero ganhar essa camiseta do Brasil. Vai, Brasil! Rumo ao Hexa! Um abraço!
23: Boa noite, Weber. Boa noite, Nova Brasil. Veloso, você tá certíssimo. Com esses reforços que nós estamos ganhando da seleção aí, acho que a gente chega, hein? E os reforços são as contusões desses pés de rato aí. Um abraço a todos aí. Nivaldo de Cajamar.
24: Ô, Weber Lima. É Ivan de Caeiras. Deixa eu te falar, Weber Lima. É só não pôr o bebê chorão, que a gente vai mais longe. Deixa o bebê chorão lá no banco de reserva, mofando lá.
25: O Weber Lima, galera da Nova Brasil, semana passada eu avisei. O Paquetá não era isso tudo. Foi ele sair do time, o Casimiro melhorou e o Brasil virou o jogo.
26: Tardo, Elber, Veloso, Renan e Hugo. Eu, Elber, cadê a goleada do Brasil que ia dar no Japão? Fiquei esperando, Elber. Ei, ai, ai, bola de cristal tá falhando, Regiane aqui de Adolfo.
6: Eu falei 2-0, pô.
27: Leleô, leleô, leleô, leleô, Brasil. Eu acho que vai. Até os 47 do segundo tempo a gente vai acreditando. Solange aqui de Cotia. Bora, Nova Brasil!
28: Adelmo Regis Guarulho, olha, o Brasil tem que ver que cada jogo agora a pressão é pior do que hoje. Mas se for pra cima, ganha essa bagaça. Tamo junto, Nova Brasil. Quero essa camisa.
29: Pessoal, boa noite. Antônio Vilas Boas, de Serra Espírito Santo. Falar um negócio pra vocês, viu? Parece obra divina o Paquetá e o Casimiro terem se machucado. Tomara que não joga mais o resto da Copa. Só foi o Paquetá sair, o time melhorou. Não tem condições de Paquetá ser titular da seleção brasileira, gente. Um abraço.
30: Boa tarde, Elber. Boa tarde a todos aí da Nova Brasil, que é o Alex de Osasco. Na minha opinião, o Brasil não se classifica com esse time. Abraço pro Gavião aí, ele é um cara da hora. Abraço, Gavião, é nóis.
31: Olá, boa noite, sou o Antônio José do Nascimento, falo de Ibiúna, interior de São Paulo. Eu e a Eliana estamos aqui ouvindo, acompanhando. E é claro que nós torcemos para a seleção brasileira, mas com esse futebolzinho não dá. Alô, Gaviva, vai Corinthians!
32: Boa noite, Nova Brasil, boa noite, Weber Lima. Weber Lima, time agora completo aí, hein, fera? Time completo, hein, você... Ó, a lenda, Gaviva, Gavião, Veloso, Renan, falta mais ninguém. Forte abraço, André Negão, tô aqui com a Alessandra, manda um abraço pra ela.
33: Boa noite, Weber Lima, boa noite, Nova Brasil, José Valvim, motorista de aplicativo, Santo Amaro, São Paulo. Weber, o jogo aí, Brasil passou, mas foi um jogo feio. O caso Antelote, parece que ele quer o Neymar pra pôr na pastilheira, né? Fazer de enfeite, só deve ser, mano, que não põe pra jogar.
6: Tem que jogar.
34: Boa tarde, Weber, boa tarde, Nova Brasil, Vanderlei de Araçatuba. Cara, não tô confiante não, viu? Acho que a hora que pegar uma seleção forte aí, o Brasil volta pra casa. Até porque hoje o Japão se escondeu, né? O Japão ficou com medo, não jogou tudo que tava jogando, não. Weber, quero ganhar essa camisa. Abraço!
6: Maravilha, portanto, aí as mensagens no WhatsApp 11 943 805 100. Esse último comentário aqui, ó, é aquilo que eu falei na semana passada. Nunca vai estar bom. Ganhou do Japão, que era uma equipe equilibrada, uma equipe boa, mas não valeu nada. Tipo, eu cantei isso aqui a semana passada. É sempre assim, não vão falar bem da seleção brasileira nunca. Só vão criticar o tempo todo. Olha, tá vendo? O último comentário é esse. Ah, mas quando pegar uma equipe forte... Pô, o Japão era forte. O Japão, nos amistosos aí que fez antes da Copa do Mundo, ganhou de Alemanha, Brasil... Hã? É, enfiou 5 na Inglaterra. Espanha. E por aí vai Espanha. O Brasil. Ué, pô, o que eu tô falando. Aí vai pegar Noruega ou Costa do Marfim? Ah, não, mas é fraco. Quando pegar uma forte na frente, aí vai vir Inglaterra. Não, mas ganhou da Inglaterra, porque a Inglaterra amarelona. Já cantei a bola do que vai ser isso daí. Aí só vai valer lá no jogo da semifinal, que provavelmente será contra a Argentina, porque não ficou ninguém do lado da Argentina. Tem a Colômbia ali, mas é freguesaça dos argentinos.
20: O Japão não perde para uma seleção europeia, né, que joga todo dia contra a seleção europeia, mas não perde desde a Copa de 2018, quando perdeu para a Bélgica de virada, quando enfrentaria o Brasil, né? Sim. A Bélgica virou, pegou o Brasil e eliminou o Brasil. Então, quem tem a impressão, né, o Japão não, é um futebol organizado, quem sabe lá atrás os brasileiros ajudaram, de certa forma, até tecnicamente, sim, mas hoje é um
19: Zico. Antes,
20: Zico,
19: antes dos
20: Ramos.
19: Zico se transferir para o futebol japonês, o Japão já fazia clínicas e contratava o Pelé. Pelé, inclusive, teve um jogador que o Pelé trouxe ainda menino para o Santos e depois ele ficou anos no São Paulo, no início dos anos 90. Então, antes disso, antes do Zico chegar lá e implantar definitivamente o profissionalismo no futebol, eles já faziam clínicas, já contratavam grandes nomes do futebol para que eles pudessem passar dias e implantar o futebol de certa forma lá no Japão. Então esse trabalho visa a conquista de uma Copa do Mundo de 2050.
6: É, pô.
19: Até 2050 o Japão tem como objetivo ganhar uma Copa do Mundo.
6: E é que eles pegaram o Brasil. Eu vou falar que o Japão, vocês vão ver, o Japão, né, nesse 16 avos, será o adversário mais complicado do Brasil até a SEMI, onde eu estou falando para vocês. Porque Noruega e Costa do Marfim, na minha visão, inferior à seleção japonesa. As duas seleções aí são inferiores à seleção japonesa. E quem chegar lá nas quartas de final, que a gente não sabe o que pode acontecer, né? O México está jogando em casa, deve pegar a Inglaterra e tal. A gente não sabe o que pode acontecer. O México é uma seleção inferior à do Japão. A seleção mexicana, a da Inglaterra, eu acho que está ali pau a pau. Mas o Brasil pegou um adversário complicado nessa fase de 16 avos.
20: Tinha hoje dentro do campo o artilheiro do campeonato holandês, pô.
6: Sim, sim, exatamente.
20: Então, cara, é muito complicado a gente e com ausências ainda. Então era um jogo muito difícil hoje do Brasil. Não era assim passar pelo Japão, não.
19: Foi complicado, rapaz.
6: Foi passado. Lógico que foi. 18 horas, a gente vai para um rápido break, na volta, muito mais com o Gaviva e, lógico, com o nosso Hugo Botelho, Renan Teixeira, Veloso, para a gente falar de Copa do Mundo. E a gente vai dar um giro pelos clubes. Os clubes já estão realizando jogos treino e a gente vai falar sobre isso, sobre a movimentação do mercado aqui no Nova Brasil em Campo, com pão de alhozinho. 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

0: horas e 6 minutos, voltamos com o Nova Brasil em campo, com pão de alhozinho, resenha boa, tem pão de alhozinho da jogo. Estamos chegando ao final do primeiro tempo, se aproximando do final da primeira etapa, 0-0 Alemanha e Paraguai. Lembrando que ontem em Los Angeles tivemos África do Sul 0, Canadá 1, e hoje o Brasil de virada para cima do Japão 2-1. Hoje à noite, às 10 horas, né? Eu falei da Holanda aqui agora há pouco, a Holanda pega Marrocos às 10 da noite, horário de Brasília. 18 horas e 6 minutos. Ô Gaviva, o que você acha? O Japão é mais forte que Costa do Marfim, Noruega, ou não, Gaviva?
1: Eu acho que é mais forte que Costa do Marfim e é bem parelho, né? Não vou falar pau a pau, mas é parelho com a Noruega.
0: Tá bom, Gaviva. Maravilha, Gaviva. Ô Gaviva, o doutor Vadal que vai participar também do nosso programa ou não?
1: Não, o doutor Vadal, que está nos Estados Unidos nesse momento.
0: Ah, é?
1: Ele é amigo do Bill Clinton, da Hillary Clinton, é amigo dele, do pessoal. Ele foi lá fazer... Ele é parceirão lá, velho. E ele quer ser médico oficial da equipe da Nova Brasil FM.
0: Opa.
1: Vamos ver se ele consegue fazer. Pra todo mundo sempre fazer aqueles exames de rotina. Ó, vou falar agora. Ele é poquitrologista, hein? O dedo dele é desse tamanho, assim.
0: Boa, Gavião. E aqui...
1: Me prepara aí, Weber.
0: É, não, e o time da Nova Brasil, tá todo mundo na idade, né? Tá todo mundo na idade, mano.
1: E ele não usa luva, não, viu?
0: 18 horas.
2: Tá sabendo, Gavião?
0: Tudo.
2: Tá sabendo, né? O tamanho do dele, que não tem a luva.
1: Tá sabendo. Chorei, velho. Chorei.
3: Não tá precisando, não.
0: É, boa. 18 horas e 8 minutos. Ó, a gente vai voltar a trazer as informações dos clubes a partir de agora, até, lógico, dia 16, quando nós temos uma transmissão, o jogo do Santos no Campeonato Brasileiro, dia 16, 3 dias antes da final da Copa do Mundo, teremos o retorno do Campeonato Brasileiro. E a gente vai trazendo as informações dos clubes, a gente vai trazer também a entrevista de Carlo Ancelotti em instantes para você. Vamos voltar a falar da seleção brasileira, que o Veloso vai responder daqui a pouco sobre o Alisson. Tem muita gente reclamando do Alisson. Eu não vi falha do goleiro, né? Mas o Veloso vai dar a sua opinião em instantes. Mas vamos começar girando os clubes com o Corinthians e o nosso Edson Rufino. E aí, Rufino, beleza?
4: E aí, beleza, Weber, tudo certo? Salve, salve, amigo torcedor, vamos juntos com detalhes e informações do Corinthians, o timão que voltou aos trabalhos na sexta-feira, viveu um período de folga, curtindo o descanso, e agora a reapresentação aconteceu na sexta-feira, iniciando uma intertemporada, porque vem aí uma verdadeira maratona de jogos pela frente. Vai ter Campeonato Brasileiro, Libertadores da América e também Copa do Brasil, mas o Papa agora é intertemporada, a preparação do time para voltar a 100 por hora para tentar aí um bom desempenho nas três competições que restam ainda nessa temporada. Hoje, com certeza, a galera corintiana vai acompanhar o jogo da Holanda, marcado para 10 da noite contra Marrocos, para matar um pouquinho da saudade de Memphis Depay, que ainda não renovou o contrato com o timão, e o torcedor vivendo a expectativa da permanência do holandês no elenco corintiano. Carrídio também esteve de volta, um período maior para a reapresentação, porque estava servindo a seleção

0: No dia 12 de julho, faltava definir o horário, 12 de julho cai em um domingo e será às 16 horas lá no Paraná, o Corinthians fazendo esse amistoso contra a equipe do Cascavel, que está na segunda fase da Série D do Campeonato Brasileiro. Em relação a salários atrasados, o Corinthians acertou os salários, mas ainda está devendo o direito de imagem. Então é isso, falei do Corinthians, até mais, um abraço, amigo.
1: Um abraço, Edson Rufino, do Corinthians para o São Paulo, com o nosso Felipe Oliveira.
2: Um abraço, Weber Lima, um abraço, amigos ligados na Nova Brasil em Campo, todo mundo sintonizado na Nova Brasil FM. Falaremos agora sobre o São Paulo Futebol Clube, que nesse último final de semana fez seu primeiro jogo treino dessa intertemporada, com a paralisação para a Copa do Mundo. O tricolor paulista, nesse último sábado, entrou em campo em um jogo treino contra o Juventus da Moca. Jogo esse que não tinha as regras habituais de futebol. Foram disputados em dois tempos de 45 minutos, mas com substituições ilimitadas, todo mundo podia trocar todo mundo e sem uma definição de time titular ou time reserva para as duas equipes. O tricolor paulista empatou contra a equipe do Juventus da Moca nesse último sábado, gols marcados por André Silva e Tapia. Querendo ou não, liga um sinal de alerta para o tricolor paulista, que não fez bons resultados antes da paralisação para a Copa do Mundo e no seu primeiro compromisso, no seu primeiro amistoso dessa intertemporada, acaba empatando com um time que estava na segunda divisão do Campeonato Paulista nessa temporada. O tricolor paulista já tem a sua programação para essa semana, fará treinos durante toda a semana e também no sábado para outro jogo treino contra o Red Bull Bragantino, para também dar sequência a essa preparação para o retorno depois da Copa do Mundo. O tricolor paulista já contou com o retorno de Robert Arboleda, que atuou também nesse jogo treino, e conta com alguns jogadores afastados já procurando outros clubes. É o caso de Yang, de Luan, Cedric Soares, também do Paulinho, atacante da base. Esses jogadores estão fora dos planos da comissão técnica de Dorival Júnior e estão treinando em separado durante essa intertemporada. Essas são as informações do tricolor nessa segunda-feira. Tendo alguma atualização, volto aqui no Nova Brasil em Campo. Um abraço, Weber.
1: Um abraço, Felipe Oliveira, trazendo as informações do tricolor, também do Corinthians, São Paulo. Jogo treino vale alguma coisa, Renan? Empatou com o Juventus?
3: Não.
1: Vale nada, né? Ah,
3: preparação. É. É, não foi nem o titular e reserva misturado ali. Completamente normal. Os treinos agora são muito intensos nessa fase, né, Weber? Então, pra mim, não é parâmetro de nada, não.
1: Boa. 18 e 13 minutos.
4: Né? Hã? Soltar musculatura.
1: É. 18 e 13, tem a coletiva do Ancelotti aí. Vamos ouvir o treinador italiano da seleção brasileira, que hoje largo, hein? Como é largo esse Ancelotti. Tem aí, vamos lá?
5: Uma vitória,
1: vamos lá.
5: Final, mas você avalia que esse jogo foi um jogo de evolução da equipe ou a equipe apresentou mais problemas do que você imaginava no primeiro tempo, especialmente, depois talvez uma correção de rota no segundo?
6: Eu acho que até agora este jogo era o jogo mais completo. Tivemos mais problemas na primeira parte, buscar oportunidades, porque o Japão estava muito bem fechado atrás, mas buscamos soluções na segunda parte, ponendo mais cruzamento e mais presença na área. Então, eu acho que é uma evolução, porque se não tivermos problema a buscar espaço, a buscar espaço em nosso jogo, aqui tivemos o problema e o solucionamos muito bem na segunda parte.
7: Professor, Paulinho Escolho, PVC, canal UOL. O número de cruzamentos era o previsto, quer dizer, porque tinha linha de 5 atrás, então a tentativa de fazer variar os dois lados, tentar abrir a defesa, mas a quantidade de cruzamentos era prevista e a bola parada não está entrando, né? É, desde o jogo contra o Senegal, que não tem um gol de jogada ensaiada de bola parada, tem gol de pênalti, mas não tem de bola parada. Que para um jogo desse tipo é possível ser repertório. Está faltando?
6: Bom, a primeira parte era tentar de ter superioridade no meio campo com os quatro e buscar jogo entre linhas e filtrar passe para os delanteros na frente. não salió porque eles estavam muito fechados

0: dentro al campo e mudamos no intervallo para meter más cruzamiento para entrar más. Tenemos que tirar mejor o corner porque tenemos estructura para golpear e tenemos que mejorar o tiro.
1: Mister Márcio Bernardes, da resenha Bambambam. É evidente, para até contestar algumas opiniões, que a imprensa, antes de trabalhar, torce muito pelo Brasil. E hoje ficou comprovado o quanto todos nós sofremos. Sofremos muito na tribuna de imprensa. E quando chegamos aqui na sala de imprensa, foi um alívio. Dava para perceber que a gente estava em campo, jogando com vocês e... conseguimos. Isso também se nota em muitos momentos do time, quando tem adversidade no jogo. Os jogadores não conseguem reagir psicologicamente bem aos toques, aos passes, às marcações. Precisa ser feito um trabalho psicológico mais intenso com os jogadores, professor?
0: Bom, lo falamos antes da Copa do Mundo, este aspecto que o futebol tem erros. Es como no se puede manejar de no hacer errores porque nadie es perfecto. Podemos manejar cómo salir de error, que es pensar, mirar adelante. Es lo que el equipo fez muy bien en la segunda parte. Pensábamos que no podíamos empatar. No, nunca. Nadie pensaba que ese equipo no va a marcar. Focalizamos bien, sobre todo en la segunda parte, a vigilancia para evitar transición que podían complicar el juego. Sí, obviamente el aspecto psicológico es importante. El sufrimiento es normal. No hay nada nuevo, sobre todo en el fútbol moderno. El sufrimiento es normal, como es normal el alivio. Pero yo siempre intento lembrar que a veces yo tengo que estar aquí, después una derrota es aún más complicado.
2: Angelotti, aqui na sua frente o Wellington Campos, da Rádio Itatiaia. Até em cima disso, você sofreu mais do que a gente?
0: Não, eu menos que a gente. Porque estava confiante, porque o equipo estava jogando, não é que o equipo jogou bem até o primeiro minuto e depois encontramos dificuldade para a força do rival, que é uma equipe muito, muito respeitável, muito bem organizado, muito perigoso, com jogadores fortes em los duelos a nível físico. Pero el equipo estaba en el campo, no era un equipo perdido, no era un equipo perdido como la primera parte contra Marocco.
3: Ancelotti, aquí del lado izquierdo, Gabriela Ribeiro da Globo. No primeiro tempo, Casemiro foi muito questionado pelos torcedores ali, pelo desempenho dele em campo. Ele acaba permanecendo, faz o gol, tem essa jornada de herói dentro do jogo. O que mudou para o Casemiro dentro do jogo? Qual foi a sua conversa com ele no vestiário para ele permanecer no jogo e as coisas mudarem?
0: Não falei com ele porque ele estava atuando. Depois é o que falamos antes. Se podem fazer erros, mas eu não acho que o gol de Japón era un error de Casemiro. Fallamos una salida y Casemiro actuó muy bien.
4: Portanto, aí, a entrevista coletiva, um trecho da entrevista coletiva do Ancelotti, ele explicou, né, que o Neymar não entrou porque seria utilizado na prorrogação. Ô Gaviva, você está gostando do trabalho do Ancelotti, Gaviva?
5: Eu acho que não deu tempo ainda, né, dele encaixar, velho. Acho que vai encaixar durante a Copa. Tá encaixando durante a Copa. Eu acho que ele é o melhor treinador do mundo. Não tem um cara que tem um currículo que tem o Ancelotti, velho. Você pode pegar qualquer treinador de qualquer seleção aí do mundo, não tem um cara que tem os títulos que o Ancelotti tem. O cara tem, nossa, prateleira da casa dele lá. Acho que 4/4 dele é só de troféu que ele tem. Porque o cara é mister mesmo, mano. Que nem os caras fora gostam de chamar ele de mister, né? É o melhor treinador do mundo, não tenho dúvida disso, mas ainda ele tem muito a melhorar essa seleção brasileira.
4: Legal, Veloso, em relação ao Alisson, você achou que houve falha? O pessoal falou, eu não vi falha nenhuma, a bola vai no cantinho mesmo.
6: O Weber, o Alisson tem um,
2: um desgaste aí com o torcedor brasileiro, porque as duas Copas que ele foi, anteriores a essa, sempre foi assim, né? O jogo tá 0-0, chuta uma bola no gol, é gol. Foi assim todos os jogos. Contra a Escócia ele fez defesa, mas tava 3-0. Aí ele fez defesas legais, teve uma participação boa. Mas hoje, de novo, foi uma bola no gol do Brasil, chute fora da área. E eu acho que ele, assim, precisa dar uma passadinha para ir pro lado, né? Eu tenho comigo se é um goleiro... Carlos Miguel, Hugo, pega essa bola.
4: É.
2: Pega, não foi um chute muito forte, foi no canto, é verdade, mas não foi muito forte e ele só deita, né? Pra mim ele tem que dar uma passadinha, tentar chegar nessa bola com mais explosão muscular. E eu não vi ele ter esse movimento ali pra tentar evitar o gol. Isso parece pra mim que ele tá meio, assim, sem confiança, sabe? Que ele não consegue ter, assim, uma leitura... de que o chute vai sair ali, ele está posicionado, dá a passada para chegar na bola. Ele está esperando demais o movimento, definição da bola para depois saltar. Aí, meu amigo, bola molhada, o campo sempre molhado, bola rápida, aí já era.
4: Ó, estão colocando, Celcinho está colocando esse barulho aí do frango aí. Não foi frango não, gente. Que
2: não,
4: senão...
2: não.
4: É, pô, tá louco? O Celcinho tá louco, pô. É, colocando barulho de frango aí, tá fora. Olha aqui o pessoal, Gaviva é nota mil, estamos sempre atrás dele. Olha aí, tá vendo, Gaviva?
5: Não.
4: Ô Veloso, é o Caio Inácio. Qual dupla de meias é melhor? Paquetá e Guimarães ou Márcio Grigio e Darcy? Coice de mula.
2: Deus do céu. Aí quer judiar de mim demais, né? Ah, eu passo essa, eu pulo essa, pelo amor de Deus.
4: Quem mais aqui? Márcio Aurélio tá falando. O melhor jogador em campo, o Bruno Guimarães, nocauteou o Paquetá. Verdade. O Paquetá tava fora de compasso, fora de ritmo. Ainda tomou uma bolada.
6: Que tava lá em Varginha.
4: Tomou uma bolada no queixo.
6: Tomou uma bolada
4: no queixo. Tomou bolada no queixo já, Gaviva?
5: Jamais. Fui zagueirão do São Bento de Pirituba e jamais bolada no queixo.
4: Boa. Hoje o Paquetá tomou uma bem de baixo pra cima mesmo.
6: Sozinho.
4: Isso.
6: Uma bolada no queixo.
2: Trombou com o companheiro.
4: Casimiro, é?
6: Falasse hoje.
4: É, rapaz. É, agora achei um programa como antigamente. Parabéns, pessoal. Turíbio Souza Neto, um abraço pra você. Deixa eu ver aqui. Que saudade do Gavião. É, o nosso Gavião, o Gavião, nosso convidado especial de hoje aqui no Nova Brasil em Campo. São algumas das mensagens no YouTube, o pessoal participando, a gente vai pro rápido break. Na volta a gente vai falar mais dos clubes, falar do Palmeiras, do Santos e, lógico, trazer as informações da Copa do Mundo no Nova Brasil em Campo. Fala, Hugo.
6: Antes do break, eu acabei de ler aqui, no, só vi uma notinha, que o Matheus Cunha foi em direção a alguns jogadores da seleção japonesa e falou umas abobrinhas lá.
4: Sim.
6: Isso seria porque teve um jogador da seleção do Japão que falou que o Brasil não é mais o mesmo, que o Neymar não é mais o mesmo. Ora, mas isso nós sabemos.
4: É.
6: Ele não falou nada demais.
4: É, não falou nada demais mesmo.
6: O futebol tem que deixar de ser esse antro de mentiras. Se o Brasil não é mais o mesmo, é verdade.
4: É.
6: Se que o Neymar não é mais o mesmo, é verdade. O cara não pode falar isso numa entrevista?
4: Pode. Pode, foi o que ele fez, né? Que ele falou que o Brasil já não era tão forte, né? Como antes.
6: E como que o Brasil ganhou do Japão?
4: É, ganhou apertado.
2: O Rayan falou que não conhecia nenhum jogador do Japão também.
6: É, o Rayan também falou. Igual teve o jogador. Foi o.
4: Quem?
6: O menino do da seleção da França.
4: Da França, o Mbappé?
6: Não, Ulisse. Ele, quando perguntado sobre jogador, qual era o melhor jogador brasileiro, ele falou, não sei. Aí muita gente se ofendeu com aquilo. Eu falei, ele não sabe.
4: É,
6: ele não
4: tá
6: tem direito
4: certo
6: de não saber.
4: É.
6: Ele pode ter pensado Rafinha, Vinícius Júnior, Casemiro. Não sei.
4: E agora contando, você falando dessas coisas aí de falar, rapaz. Deixa eu mandar um abraço pro economista lá, o seu Joaquim. Ô, seu Joaquim. Falou que a final ia ser Holanda e Portugal. Já errou, né? Porque os dois caíram do mesmo lado da chave. E falou que o Brasil ia cair pro Japão. E já errou tudo, hein? Tava acertando tudo desde 2014.
6: O nome dele, velho?
4: É Joaquim Clemente, um negocinho, o Clemã, não sei a pronúncia. É, não, é alemão.
6: Alemão,
4: Matheus. Alemão, é. Joaquim, né? Ou Joaquim, né? É, eu não sei a pronúncia, né?
6: Parte sobre esse assunto, Matheus Cunha aí, o jogador tem que parar com esse mimimi.
4: É, mimimi. Jogar pra torcida, né?
6: É.
4: Fica jogando pra torcida.
6: Vai lá, vai insultar o cara. E japonês luta karatê, rapaz.
4: É, tem que.
6: Esse povo.
4: Rápido.
6: Não vou mexer, não.
4: Rápido break. Voltamos já já com o Nova Brasil em campo, com pão de alhozinho. Com pão de alhozinho da jogo.
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18: Nova Brasil FM 6:28.
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0: 18:29, voltamos com o Nova Brasil em Campo com pão de alhozinho, com pão de alhozinho da jogo. Terminou o primeiro tempo lá, o Paraguai está vencendo a Alemanha por 1-0, terminou a primeira etapa e teremos mais emoções no segundo tempo desse jogaço que acontece em Boston. 18:29 e hoje com um convidado especial, Gaviva, o Gavião está conosco participando do Nova Brasil em Campo. Daqui a pouquinho a gente vai fazer a bola de cristal com o Gaviva para saber os palpites dele para os jogos de hoje ainda, né? 10 horas da noite, Holanda, Marrocos, né, Gaviva? E amanhã tem França e Suécia às 18. Também teremos Costa do Marfim, Noruega, às 14h. E às 22h no Azteca, México e Equador. São os 3 jogos de amanhã. E lógico, daqui a pouquinho a gente vai fazer o nosso palpitômetro. 18:30, vamos girar mais 2 clubes, falar das coisas do Verdão. O Palmeiras, Lucas Basílio.
1: Muito bem, o Weber Lima, ouvinte Nova Brasil FM, eu tô de volta agora para falarmos do que a gente tá mais acostumado aqui, né, do nosso futebol local, os clubes paulistas se reapresentando aí pro início de preparação, visando a volta aos jogos oficiais ali pra metade do mês de julho. O Palmeiras é uma dessas equipes, né, se reapresentou todo o elenco do técnico Abel Ferreira na última quarta-feira, todos foram submetidos a exames, atividade em campo mesmo, academia e tudo mais, na última quinta-feira, dia 25. A Comissão Médica Alviverde explicou, inclusive, que esses exames realizados na quarta passada são exames de acompanhamento, em sequência aos que foram feitos lá no início da temporada. Nessa reapresentação, uma das novidades presentes foi o jovem goleiro Kaique, que voltou de empréstimo. Ele jogou no primeiro semestre no Nacional de Portugal, onde somou 28 partidas e 4 pênaltis defendidos, né? Um bom retrospecto da jovem promessa do Palmeiras. Vamos ouvir, inclusive, as palavras do Kaique nessa reapresentação, Alverdão.
2: Ah, eu vejo de uma forma muito positiva, de poder sair e graças a Deus conseguir jogar em um ambiente competitivo também, que era lá, e conseguir somar minutos e ao longo do campeonato crescendo e ganhando um pouco de casca também. Eu vejo isso de uma extrema importância, né, para o desenvolvimento profissional de um atleta. E eu tiro de lá só pontos positivos. Eu acho que nesse período de empréstimo foi um período onde eu pude aprender bastante e jogar, né? Eu acho que o mais importante é jogar, poder somar minutos e participar ali do jogo e poder desenvolver.
1: Esse então, Kaique, jovem palmeirense que volta de empréstimo, enquanto outro jovem do Verdão foi emprestado, né? O Palmeiras faz essa mescla aí justamente para manter os seus goleiros em atividade. O Kaique fica agora como terceiro goleiro do grupo de Abel, já que o Aranha, também jovem, foi emprestado ao Portimonense, também de Portugal, para esse segundo semestre.
0: Tá certo, portanto, as informações do Palmeiras para o Santos, com o nosso Felipe Camargo.
3: Fala, Weber, tudo bem? Um abraço a você, um abraço ao amigo ligado aqui no Nova Brasil em Campo. Vamos atualizar as informações do alvinegro mais famoso do mundo, Santos, que retornou há uma semana às atividades, depois de um pouco mais de 20 dias de férias, e o técnico Cuca tem aí a missão de preparar o Santos para a volta pós-Copa do Mundo. O Santos que terá uma maratona de jogos já a partir do meio do mês de julho. A CBF antecipou o duelo diante do Botafogo pela 19ª rodada. O Santos entra em campo numa quinta-feira, 16 de julho, ainda antes do final da final da Copa do Mundo. O Peixe vai ao Nilton Santos tentar ali uma vitória e a terceira seguida na temporada, segunda no Campeonato Brasileiro, para buscar ali se afastar um pouco mais da zona do rebaixamento. Santos que volta aos trabalhos, Neymar é a ausência, evidentemente, né? Por causa da sua participação com a seleção brasileira na Copa do Mundo, os demais jogadores todos se reapresentaram. Brazão, que havia a possibilidade, né, de se despedir do Santos, não teve proposta oficial, treina normalmente. Lautaro Díaz, o Racing da Argentina, onde Juan Pablo Vojvoda hoje é técnico, tem interesse no jogador, mas por enquanto Lautaro treina normalmente. Alexandre Matos, executivo de futebol, fala do que o Santos pode sobreviver nesse segundo semestre. Será que dá para buscar reforços? A situação financeira ainda é complicada. Vamos ouvir o executivo de futebol do Santos aqui no Nova Brasil em Campo.
4: É um elenco que a gente confia bastante, sabendo que precisa ter mais opções, mas essas opções ou serão opções que a gente consiga fazer de uma maneira equilibrada e de acordo com aquilo que o Santos pode, ou nós vamos priorizar nossa categoria de base. Então, de maneira bem transparente para o torcedor, é pé no chão, olhar para a base, valorizar o que nós temos aqui dentro, recuperar, às vezes, jogador que está um pouco sem confiança, recuperar os jogadores que estavam no DM e digo que praticamente 100% já está aqui treinando e contando muito com o torcedor, que é o nosso fator de diferença, principalmente dentro do nosso estado, na Vila Belmiro.
3: Esse então, Alexandre Matos, o Santos que trabalhou de terça a sexta-feira em dois períodos. Trabalhou no período da manhã de sábado no CT Rei Pelé, folgou neste domingo e trabalhou nesta manhã de segunda-feira. O Santos trabalha até sexta-feira e espera no sábado fazer um amistoso na capital paulista, no estádio do Pacaembu. E por enquanto, o Santos acredita que possa fechar um acordo com União São João de Araras, time da terceira divisão do futebol paulista, para fazer um amistoso e ter o Cuca, sim, uma ideia de como o time está nesse processo de preparação física e tática, visando a volta da temporada 2026, Weber Lima.
0: Maravilha, portanto, é o Felipe Camargo falando das coisas do Santos, também o Palmeiras com o Lucas Basílio. Vamos com o pessoal aqui na internet, ó, no YouTube, o Marcão Silva, boa noite, boa semana, legal rever o Gaviva, o rádio não pode ficar sem esse cara, sucesso para você. Boa noite, Weber. Obrigado. É o Gessimar Dias de Almeida, de Sorocaba. Meu tricolor contratou? Ainda não. Flávio Batista Gomes, prestigiando o programa e feliz pela participação do grande Gaviva. Alguém chamou? Ah, não entendi. Perguntou.
5: Contratou, pô.
0: Quem?
5: Vitor Sá.
0: Ah, é, o Vitor Sá. Não, mas daí é velho, né? O
5: Arboleda.
0: Não, Arboleda é uma vergonha, né?
5: Arboleda voltou.
0: Ô, Gaviva, você aceitaria o Arboleda de volta ao time, Gaviva?
6: Então, é complicado, né, a situação do Arboleda. O Arboleda tá voltando porque o time tá precisando, né? O time ficou a pé de zagueiro, tal. É a necessidade, né? A ocasião faz o ladrão, né, mano? E aí o São Paulo, precisando, com um pinico na mão, teve que contratar. Eu contrataria, recontrataria, sim, o Arboleda, abriria as portas pra ele. Mas que ele fez presepada, ele fez.
0: Opa! O Márcio... O que foi, Hugo?
7: Vou pegar esse embalo do Gavião. O que tem gente fazendo presepada no São Paulo é meu nome.
0: É o que não falta.
7: Todo mundo tira todo mundo.
0: O que não falta é presepada.
7: Uma atrás da outra.
0: Ali
7: é louco.
0: Ali eu vou te falar que o negócio tá feio.
7: O responsável pelo departamento de futebol tava comentando na
0: TV?
7: Na Copa do Mundo.
0: Cara, ao invés
8: de... É uma piada, né?
9: De mau gosto.
8: Ele virou diretor nesse meio tempo, né? Porque mandaram embora o Rui Costa lá. E aí ele tá comentando Copa do Mundo.
7: Globo, depois a gente resolve. Depois que a Copa do Mundo, a gente senta com o Dorival Gal e vê o que faz.
0: Agora ele já saiu já não tá mais lá na Globo. Comentou só nos jogos da primeira fase. Gavião é uma lenda do rádio, onde ele for estarei, sempre estarei na audiência. Abraço a todos, Rafael Albergaria, isso, um abraço para você, o Rafael, um abraço para você. E vão ouvir o pessoal no WhatsApp antes do break, e eu vou fazer uma pergunta pro Gaviva depois do break, mas antes, vamos lá com o pessoal no WhatsApp, 11 943 805. Você está concorrendo, Weber, a camisa da seleção, vamos lá.
10: Fala, Weber, boa tarde aí a todos. Cara, que da hora ouvir de novo o Gavião, hein? Que da hora veio o Gavião. E outra coisa, hein? Essa camisa é minha, hein? Pode mandar o endereço que eu vou buscar, hein? E outra coisa, o Gavião, ele é um Gabigol, tá? Se fosse pra levar alguém pra Copa, o Gavião certamente levaria o Gabigol. Abraço.
6: Tá fora.
5: Boa noite, Eber. Boa noite, Nova Brasil. Aqui, Geraldo de Jundiaí. Agora o Brasil vai. E eu vou querer esta camiseta.
9: Boa noite, Nova Brasil em campo. Deus está orando por nós, porque só da saída do Rafinha, Casemiro e Paquetá é reforço pra gente. É. Agora a gente vai em frente. Chicão, disciplina, freguesia do ar. Quero a camisa, hein? Um abraço a todos.
11: Que sufoco hoje, hein? Parecia o Coringão, jeito Corinthians hoje. Jeito Corinthians, só o Corinthians ganha, assim. Seleção brasileira acho que não vai longe, não, hein? Tem que ser igual a tiazinha aí, ó. Vai não, não vai não.
0: Vai sim.
12: Boa tarde, Weber Lima. Boa tarde, galera. Cícero, motorista de aplicativo de São Paulo. Eu acho que o Brasil atropela o próximo adversário. E eu quero ganhar a camisa da seleção brasileira. Tá bom? Abraço a todos.
13: Opa, boa tarde aí, bancada. Boa tarde, Weber. Boa noite, quase já agora, né? Lógico que tem que acreditar até o fim, até o fim. Brasil sempre. Vamos buscar esse hexa aí. Genival de Hortolândia. Genival Boquinha de Hortolândia.
14: Moçada, depois dessa, tem esse papo de Japão é time fraco, não. Japão é um time certinho. Eu não tinha fé, não. Agora tô acreditando, viu? Pode dar um molho aí. Pode ser. Valeu.
15: Boa noite, rapaziada. Ô, Weber, tem uns brasileiros aí, né, velho? Brasileiro com argentino que, pelo amor de Deus, ninguém presta, né? Que é o Wilson do Itaim Paulista. Ninguém presta, só os outros. Ah, tem um terreno.
0: Maravilha, são as mensagens que vão chegando aqui no nosso Nova Brasil em Campo. Ô, Gaviva, eu posso te fazer uma pergunta depois do break, Gaviva?
6: Pode sim, claro.
0: Ah, então maravilha. Então,
6: eu tô lembrando de um evento aqui, um evento que eu fiz com o Veloso. Acho que ele nem vai lembrar disso, velho. Faz muitos e muitos anos. A gente foi essas confraternização de empresa, de firma e tal. Aí ia ter coisa de bateção de pênalti e o Veloso tava no gol. E o árbitro era o Oscar Roberto de Godoy, que ia apitar lá. Tá? Ele odeia que fala de Godoy, por isso que eu falo. Oscar Roberto de Godoy. Aí nós estávamos no hotel, você lembra disso, Veloso? Foi em São Roque. A gente tava descendo pro campo de elevador e o elevador pifou. Parou em São Roque. Aí ficou no elevador. Um elevador pequenininho. Eu, o Veloso e o Godoy. Rapaz... O bafo do Godoy, mano. A gente não queria ver a hora que abria aquela porta do elevador. A gente quase tava abrindo aquilo com o pé de cabra, mano.
0: Você lembra disso, Veloso?
8: Lembro, cara. São Roque,
0: não? Não lembro.
6: São Roque, mano. O Veloso ainda brincava no gol e pegava os pênaltis lá da galera da firma lá, mano. Legal.
0: Legal, legal, Gaviva. Muito boa a lembrança. Bom, é o seguinte: 18h42. Mandar um abraço pro Godoy. Godoy, a gente falou há pouco tempo. Um abraço pra ele.
8: Tá comigo lá hoje.
0: Ele acompanha aqui o futebol na
6: Nova... de cavalo.
0: É verdade. O que foi?
8: Gente boa. De graça, ele
6: gente fina.
8: Também. Não temos motivos para gostar um do outro, mas a gente se gosta.
0: Boa.
8: Era legal pra caramba.
0: Rápido break, na volta, a pergunta pro Gaviva. E lógico, mais informações de alguns jogos que teremos ainda hoje e amanhã na Copa do Mundo. E você está aqui curtindo tudo na Nova Brasil com pão de alhozinho, dá jogo.
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0: 18h48, voltamos com o Nova Brasil em Campo, com pão de alhozinho, com pão de alhozinho da jogo. E daqui a pouco, ó, bola de cristal para os jogos de Holanda e Marrocos, França e Suécia, Costa do Marfim, Noruega, com o nosso Gaviva. Coloca o Gaviva aqui na tela. Vamos lá, o Gaviva aqui na tela, que eu tenho que te fazer uma pergunta, Gaviva.
1: Opa!
0: Vamos lá. Como diria Milton Neves, você faz um... O Hélio Ribeiro que falava, né?
2: Tá indo muito bem, Weber. Parabéns.
0: Obrigado, Milton. É o seguinte, o Hélio Ribeiro que falava, Milton Neves, você faz um bom rádio, né? E eu vou falar, Gaviva, você também faz um bom rádio, Gaviva. Parabéns, viu?
1: Obrigado. Vindo de você, nossa, satisfação e uma honra, mano. Ouvir isso de você. Muito obrigado.
0: E a honra é nossa, Gaviva. Agora eu quero te fazer uma pergunta. Você não quer vir fazer parte do time da Nova Brasil, não, Gaviva?
1: Mas não vem com brincadeira, não, mano. Você brinca... fala essas coisas pra mim que eu já sonho longe, mano.
0: Que é isso?
1: Tá falando sério?
0: É lógico, pô. Lógico, Gaviva. Quer vir fazer parte do time da Nova Brasil, entrar pro nosso time, Gaviva?
1: Demorou, moleque!
0: Boa, Gaviva! Aê, Gaviva! Não, é reforço, tá vendo?
1: É sério mesmo isso aí?
0: É lógico, pô. Ô, Gaviva, a gente tá...
3: Cabeção, hein, Gaviva?
0: Que foi, Hugo?
3: Vamos comemorar no Bar do Cabeção.
0: Vamos no Bar do Cabeção. E aí eu vou levar o Gaviva uma segunda lá. Nossa.
3: Eu vou levar lá do nosso aí.
0: Que... Aí o negócio pega.
3: Vê se você é bom mesmo.
1: Ah, vamos falar assim. Agora, sem brincadeira, tô tomando meu chazinho aqui, esse aqui, chazinho on the rocks, aí ó, comemorar, muito obrigado Nova Brasil, olha, eu não sei vocês, mas parece que eu tô aqui faz 20 anos, velho.
0: Boa.
1: Que gostoso fazer esse programa com vocês aqui hoje, muito obrigado, mano.
0: Obrigado, Gaviva, e é um prazer ter você na nossa equipe, né, você que tem uma história muito legal no rádio, muito competente. E vai ser muito bom. E a gente ainda, Gaviva, não estamos no formato ideal do programa, né? Porque a gente sempre fala muito dos clubes e aí a gente tem a Copa do Mundo, né? E mudou um pouco a cara, mas a gente vai ter muito tempo aí para opinar, para falar das coisas do futebol.
1: Mas vai ter contrato para assinar? Vai ter contrato para assinar essas coisas?
0: Lógico, assim, lógico, pô. Lógico.
3: É digital.
0: É digital, a gente vai mandar pra você.
1: Agora é digital?
0: Ô, Gaviva, eu ia te falar um negócio em relação a WhatsApp. Lembrei, ó, galera, é o seguinte. Durante o programa, a gente vai continuar com o WhatsApp do 11 943 805 100. Mas durante os jogos, agora quando o Hugo chama, né, a participação do ouvinte será através do WhatsApp do Gaviva. E aí, lógico, durante as jornadas a gente vai estar divulgando, o Gaviva vai estar divulgando, que você vai mandar sua mensagem pro Gavião durante os jogos. E a partir do dia 16, né, uma quinta-feira, o jogo do Santos, e o nosso Gaviva estará junto conosco. E aí vai ser o WhatsApp do Gaviva para as jornadas esportivas. E pro programa a gente segue com 11 943 805 100. Pessoal, anotar, Gaviva, qual é o WhatsApp, o seu WhatsApp?
1: Ó, quando tiver bola rolando, então, pelo que você tá me falando aí, Weber, é o 11 994 33 21 21. 11 994 33 21 21. O Hugo tá falando que quer vir aqui no Bar do Cabeção para tomar uma. Eu só queria saber, né, porque a Giscreuza é uma mulher muito bonita. Eu queria saber se tem muito talarico aí, porque os caras ficam de olho na Giscreuza, né, mano?
3: Eu vou te falar um negócio aqui, é melhor ninguém ir no seu bar, não.
1: É mesmo, é. Meus talaricos zoiudos,
0: né? Tem.
3: Ô, Gavião.
0: Tem o perigoso, não tem, Hugo? Tem o perigoso, rapaz.
3: Pula essa parte.
0: É, tem que tomar cuidado, tem os caras perigosos, viu, Gaviva?
3: Mas eu tenho o Gavião.
1: É mesmo?
3: Eu tô me lembrando aqui, o Gino e Geno tem uma música que faz uma homenagem ao Gavião.
0: Ah, é?
1: Meu nome, essa música não, hein? Essa música não. Não, essa música não.
0: É, eu sei qual que é a música.
3: Você sabe qual
0: que é? Eu sei. Ele disse que é Gavião, que é gostoso.
1: Não, para isso aí, mano.
0: Gavião só dorme no pau. Só, como é que é? Aí, ó.
1: Quem é o desgraçado no áudio aí?
0: É o o Celcinho, rapaz. Ele é rápido, bicho.
1: É, Celcinho, você é prova de bala, Celcinho?
4: Leite de aço.
1: De aço. Valente, hein, Celcinho?
0: É, rapaz. Aí, ó, tem que continuar. É o seguinte, então, olha...
1: Tira essa música aí, ó. Essa música aí.
0: Então é o seguinte, Gaviva, Gavião é o novo integrante...
1: É verdade mesmo isso aí?
0: É lógico, pô, do futebol da Nova Brasil.
1: O diretor lá, o Fauzi, o Fauzi autorizou que vai me contratar mesmo esse negócio. É verdade mesmo, é sério.
0: É, o Fauzi... Não vai, não. Vai sim, o Fauzi já mandou, já vai mandar o contrato digital, vai mandar pra você, Gaviva. Vai sim, Celcinho, como não vai não, pô? Você tá de sacanagem, pô. Tira isso aí, cara.
1: Esse cara aí, hein?
0: Que foi, Gavião?
1: Esse Celcinho é um corno, hein? Nem conheço ele, mas vou falar uma coisa,
4: hein? Ah, pra todo mundo.
1: Abraço, Celcinho.
0: Ai, ai, ai. 18h54. Vamos lá pra falar dos jogos de amanhã. Não sei se vai dar tempo, não, rapaz. Acho que não vai dar tempo, mas vamos lá. Antônio Lima, vamos lá.
5: Fala, Weber Lima, um grande abraço a você e a todos que acompanham o Novo Brasil em Campo. Falaremos sobre a segunda fase da Copa do Mundo. Hoje, às 10 horas da noite, Holanda e Marrocos se enfrentam por uma vaga nas oitavas de final. A seleção holandesa se classificou como líder do Grupo F com 2 vitórias e 1 empate e chega para esta partida com o recorde de 15 jogos de invencibilidade em Copas do Mundo. Lembrando que o selecionado holandês só foi eliminado das últimas edições do Mundial através da disputa de pênaltis. E nesta edição tem o melhor ataque da competição, do principal torneio mundial, ao lado de Alemanha e França, com 10 gols. Já o Marrocos se classificou em segundo lugar no Grupo C, o mesmo do Brasil, e tenta repetir ou até melhorar a campanha do último Mundial de 2022, em que o Marrocos chegou na semifinal e depois perdeu para a Croácia na disputa de terceiro lugar. Para esta partida, Ronald Koeman, técnico da Holanda, terá 2 retornos, na lateral esquerda Van de Ven e no meio campo Somerville. Já na seleção marroquina, o treinador terá Saibari, ainda sendo utilizado como falso 9, e Brahim Dias na criação. Hakimi é o principal jogador da equipe. Boad, de atleta de somente 18 anos, ganhou destaque na fase de grupos e mantém a titularidade. Amanhã, às 10 horas da noite, no mesmo horário da partida de hoje, México e Equador se enfrentam também por uma vaga nas oitavas de final. Os anfitriões, o México, estão com 100% de aproveitamento, se classificaram na liderança do Grupo A com 3 vitórias e não sofreram nenhum gol. A seleção mexicana está muito confiante para esta partida, só que o Equador também está com uma confiança, só que diferente. Conseguiu a classificação na última rodada, vencendo a Alemanha, uma vitória emocionante para os equatorianos, que conseguiram ficar entre os 4 melhores terceiros colocados dentre os 8 que se classificaram para os 16avos de final. Essa é a 30ª vez que as duas seleções se enfrentam e os mexicanos levam a melhor sobre os equatorianos no histórico. São 17 vitórias do México contra 4 do Equador, Weber Lima.
0: Tá certo, portanto aí os jogos vão se... É, depois me passa o tempo do boletim do nosso, para ver se vai dar tempo. Eu acho que não vai... Ah, não vai dar tempo, não vai dar tempo. 18h57, vamos lá para a Bola de Cristal, então. Palpites da Bola de Cristal. Vamos lá, Gaviva, com Holanda e Marrocos. Gaviva.
1: Holanda passa.
0: Qual o placar?
1: Holanda 2-0.
0: 2-0. Eu vou de 1-1. Você, Veloso?
4: 2-1, Holanda.
0: 2-1, Holanda. Você, Renan?
4: 2-0, Holanda.
0: Hugo?
6: 3-2, Holanda.
0: Ô, louco.
6: Jogo bom, hein?
0: França e Suécia, Veloso.
4: França 3-0.
0: Eu também vou de 3-0. Renan?
4: 3-1.
0: Hugo?
6: Ah, vai ser difícil. 4-1.
0: 4-1. E você, Gaviva?
1: França 3-1.
0: 3-1. E pra fechar, Costa do Marfim, Noruega, coloquei 1-1, Gaviva. E na sua?
1: 3-0 para a Noruega.
0: 3-0 para a Noruega. Você, Veloso?
4: 2-0 Noruega.
0: Renan?
4: 3-1 Noruega.
0: Hugo?
6: 3-0 Noruega.
0: 3-0 para a Noruega. Maravilha. Tá aí os palpites.
7: México, Equador ou amanhã?
0: Não, amanhã, né? Que é 10 horas a gente faz, né? Amanhã a gente faz. Ó, tem uma muito boa aqui, até para a gente encerrar, também agradecer o Gaviva, que estará conosco amanhã aqui no Futebol da Nova Brasil. Olha, colocou de novo a música, Gaviva. Olha aí, ó.
1: É esse cara aí, mano. É o Celcinho, né?
0: É o Celcinho, é o Celcinho.
1: É, Celcinho.
8: Amanhã você vai conhecer.
1: Eu já percebi, você tem a maldade na medula, hein, mano?
0: É o seguinte, ó. Tem uma aqui muito boa que chegou, ó. Eu teria tirado o Casimiro no intervalo. Não teria colocado o Martinelli. É por isso que o Ancelotti tem 5 Champions League e eu vou acordar amanhã às 6 da manhã para trabalhar.
1: Essa é boa,
0: hein? Essa é boa demais. É o Ítalo Botelho que mandou aqui. Um abraço pro Ítalo. Mandou aqui, muito boa. Hugo, um grande abraço, até amanhã. Valeu, Renan, um grande abraço. Estamos de volta na sexta. Na
7: feira também de volta.
0: E o Veloso na quarta, um abraço, Veloso.
7: Quarta, Weber, um abraço a todos. Obrigado aí por estar com a gente até agora. E quarta, estamos de volta.
0: Boa, Gaviva, um grande abraço, obrigado. E amanhã estaremos de volta, Gaviva.
1: Um beijo para todo mundo aí, obrigado. Nova Brasil FM, que orgulho estar com vocês a partir de agora. Que orgulho mesmo, uma honra, uma satisfação. Muito obrigado.
0: A honra é nossa, Gaviva. Muito obrigado mesmo. Vai acrescentar demais para o nosso time aqui na Nova Brasil. Valeu, é a contratação da Nova Brasil. Tá vendo, os times estão contratando e a Nova Brasil segue aí firme e forte no futebol e arrebentando, crescendo, subindo, é o foguetinho da Nova Brasil. Bom, 19 horas, a gente fica por aqui, amanhã voltamos com o Nova Brasil em campo, às 5h30 da tarde, com pão de alhozinho, resenha boa, tem pão de alhozinho, dá jogo, fiquem com Deus, até amanhã, tchau.
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2: A fibromialgia é uma doença reumática que provoca dores crônicas em várias partes do corpo, além de fadiga intensa, dificuldade para dormir, cansaço excessivo e outros sintomas que afetam diretamente a qualidade de vida. A doença está relacionada a alterações no sistema nervoso central, que faz com que o corpo interprete os estímulos de maneira mais intensa. Com isso, situações simples do dia a dia, como um toque ou um abraço, podem provocar dor significativa. O acompanhamento médico é fundamental para controlar os sintomas e melhorar o bem-estar dos pacientes.
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6: 7 e 5, boa noite.

0: Nova Brasil, relembramos Maria Bethânia, gostoso demais. Mais que moderna, brasileira. Agora 7h18, ótima noite. 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
1: 7h20. De volta com o som do eterno poeta Cazuza, faz parte do meu show. Mais uma pra você relembrar comigo aqui na Rede Nova Brasil FM. Mais que moderna, brasileira.

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tinha suspirado, tinha beijado o papel devotamente. Era a primeira vez que lhe escreviam aquelas sentimentalidades, e o seu orgulho dilatava-se ao calor amoroso que saía delas, como um corpo ressequido que se estira num banho tépido. Sentia um acréscimo de estima por si mesma e parecia-lhe que entrava, enfim, numa existência superiormente interessante, onde cada hora tinha o seu encanto diferente, cada passo conduzia a um êxtase.

0: Este Caetano Veloso, pra te lembrar aqui na Rede Nova Brasil, mais que moderna brasileira, 20 pras 8.
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0: Nova Brasil e a Sandra Sá, Solidão que Nada. Lembrando que daqui a pouco tem um novo Sempre Vem com o João Marcelo Boscoli, estreando em novo horário, a partir de agora, às segundas-feiras, 8 da noite, aqui na Rede Nova Brasil FM. Mais que moderna, brasileira, agora 7h53, obrigado pela sintonia, uma excelente semana pra você e vai Brasil! 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
2: A fibromialgia é uma doença reumática que provoca dores crônicas em várias partes do corpo, além de fadiga intensa, dificuldade para dormir, cansaço excessivo e outros sintomas que afetam diretamente a qualidade de vida. A doença está relacionada a alterações no sistema nervoso central, que faz com que o corpo interprete os estímulos de maneira mais intensa. Com isso, situações simples do dia a dia, como um toque ou um abraço, podem provocar dor significativa. O acompanhamento médico é fundamental para controlar os sintomas e melhorar o bem-estar dos pacientes.
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3: Olá, eu sou João Marcelo Boscoli. Boa noite. Começa agora o novo Sempre Vem. Um espaço para nova música brasileira, lançamentos, artistas novos já bem conhecidos e talvez algum artista que você vai conhecer aqui. Toda segunda-feira, 8 horas da noite, a gente tem esse encontro com o melhor da nova música brasileira. A gente começa com Manhana, Digo ou Não Digo, com Insensatez. Insensatez, no caso, um clássico do cancioneiro norte-americano, dos irmãos Gershwin, gravado por muitos artistas, enfim, entre eles João Gilberto. E aí que entra o álbum da Manhana, porque Digo ou Não Digo é uma música do universo do João Gomes e Insensatez do universo do João Gilberto. Manhana canta JG. A gente vai ouvir também o Silva com Abram Alas. E ainda nessa sequência, Baiana System, Gilsons e Tropkillers na música Presente. É isso aí, o novo Sempre Vem começa agora. Toda segunda-feira, 8 horas da noite, uma hora com o melhor da nova música brasileira aqui na Nova Brasil. Mais que moderna, brasileira.
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0: Vale.
1: Você acabou de ouvir Marcelinho da Lua e Zeca Veloso, Deusa do Amor, uma versão reggae do clássico de Pepeu Gomes, um clássico da música popular brasileira. Você está ouvindo a Nova Brasil, toda segunda-feira, 8 horas da noite, a gente tem esse encontro aqui no Novo Sempre Vem, porque na Nova Brasil, você sabe, o Novo sempre vem. Abrindo a próxima sequência, o Ana em Vidro Fumê. Vamos ouvir também JP e Lucas Maier na música No Mundo. Ainda nessa sequência, vamos ouvir Luana Granai na sua composição Quando Nascer o Sol. Nova Brasil, mais que moderna, brasileira.
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0: Aqui o novo sempre vem. Você acabou de ouvir a Bruna Black em Continue. Você está ouvindo o Novo Sempre Vem? Essa é a Nova Brasil. Esse é um espaço, toda segunda-feira, 8 horas da noite, para todo o Brasil, onde a gente traz a nova música brasileira. Abrindo a próxima sequência, vamos ouvir Liniker e Baiana System na música Negona dos Olhos Terríveis. Vamos ouvir também Agnes Nunes e Tailan na música Bobagem Amor. Vamos ouvir também Victor Mus e Illy na canção Que Sorte a Minha. Nova Brasil, aqui o novo sempre vem.
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0: Você acabou de ouvir Ina Arruda, na sua versão da clássica Iluminados, canção de Ivan Lins e Victor Martins, consagrada na voz do Ivan Lins há 40 anos. Ouvimos aqui uma versão da Ina Arruda, uma artista da nova geração. Você está ouvindo O Novo Sempre Vem, não esqueça, toda segunda-feira, 8 horas da noite, a gente tem esse encontro com o melhor da nova música brasileira. Essa é a Nova Brasil, aqui O Novo Sempre Vem. Artistas novos já bem conhecidos e talvez algum artista que você vá conhecer aqui no nosso programa. Abrindo a próxima sequência, Murilo Chester com Raquel Reis na música Por Que Não. Vamos ouvir também Clara Valverde e Canetaria, Carinha de Problema. Ótimo esse nome. Vamos ouvir também Atuio com a participação especial da Lued Luna, a ótima, a atmosférica Paisagem. Essa é a Nova Brasil. Você já sabe, aqui o novo sempre vem.
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0: Você acabou de ouvir João Sabiá, Mesmo Que Seja Longe. É isso aí, essa foi mais uma edição do Novo Sempre Vem aqui na Nova Brasil, um espaço onde colocamos as músicas dos novos artistas para todo o Brasil, um lugar importante para nós da rádio e para os artistas que estão chegando e buscando as novas audiências, buscando apresentar a sua música para um público que talvez possa se apaixonar por essa música. Meu nome é João Marcelo Boscoli. Semana que vem, 8 horas da noite, toda segunda agora aqui na Nova Brasil. O novo sempre vem. Nova Brasil mais que moderna, brasileira. Muito obrigado e até lá.
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0: Está no ar a Voz do Brasil. As notícias do governo federal que movimentaram o país no dia de hoje.
1: Boa noite.
2: Boa noite para você que nos acompanha em todo o país.
1: Segunda-feira, 29 de junho de 2026.
2: Vamos ao destaque do dia. Apoio a bons pagadores.
1: Desenrola adimplentes. Permite substituir empréstimos mais caros por financiamentos com juros menores.
2: A iniciativa busca reduzir o peso das parcelas no orçamento, prevenindo o endividamento. Pablo Mundim.
3: A ideia é substituir juros de até 12% por juros no máximo de 1,99% ao mês.
1: E ainda, incentivo também para quem está em dia com o FIES, o Fundo de Financiamento Estudantil.
2: Após se formar, o estudante poderá receber crédito para montar seu próprio negócio.
1: É o FIES empreendedor. Graziele Bezerra.
4: O governo do Brasil estima que em um universo de 500 mil beneficiários adimplentes, exista um público potencial imediato entre 50 mil e 125 mil pessoas.
2: Vamos falar também sobre restituição do imposto de renda.
1: Amanhã será pago o segundo lote a mais de 9 milhões e 500 mil contribuintes.
2: É o maior número de pessoas já beneficiadas de uma só vez.
1: Hoje, na apresentação da Voz do Brasil, eu, Mariana Jungmann e Luciano Seixas.
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1: Trabalhadores informais que têm dívidas, mas que estão com os pagamentos em dia ou com, no máximo, 3 meses de atraso, poderão aderir ao Desenrola Adimplentes.
2: A ideia é dar um alívio no orçamento dessas famílias, que poderão refinanciar seus contratos pagando juros menores, de, no máximo, 1,99% ao mês.
1: O novo Desenrola foi lançado nesta segunda-feira e os interessados já podem aderir ao programa.
3: Organizar as contas, pagar menos juros e evitar que novas dívidas comprometam o orçamento das famílias. É o objetivo das